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3: Capinzal FM, a hora certa, 6 horas e 30 minutos.
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3: Opa, opa, Família BRF, manhã de domingão, domingaço, dia dos pais. Hoje é dia 9, né? 9 de agosto de 2026, tempo bom, né? 9 graus a temperatura, e vamos chegando e acordando de bem com a vida. Ô, domingão, velho, como é que tá já o teu início do domingo? Tava esperando pra nós chegar na rádio, compadre, velho, mas que tal, que coisa louca de buena. É domingo, é domingaço, é aquele dia especial hoje, dia dos pais. Parabéns a todos nós, papai. Eita, mundo velho. Vamos que vamos, dele que dele, com direção de rádio, de Luiz Pedro. Eu, Márcio Pedro, mais uma vez, por aqui, a palavra sempre foi e continua sendo a gratidão, né? Obrigado, Deus. Obrigado, nossa mãe, Nossa Senhora. Obrigado, meu Deus, pelo dia de ontem, pela noite, nesse momento que está me dando essa oportunidade. Eu estou abraçando e agradecendo por poder chegar mais uma vez aqui, né? Agradecer a Deus, né? Em primeiro lugar, obrigado, Deus. Obrigado, nossa mãe. Vamos lá, né? Maria passa na frente dos problemas, de cuidar das dores, das tristezas. Você que tá aí, ó, tem o seu pai, tá comemorando, vai passar o dia com ele, dê um abraço, dê um carinho. Você que não tem igual nós, assim, né? Tipo eu, a gente lembra com todo carinho, e com certeza a gente sempre reza, e tem que rezar e agradecer, né, ao pai, né, por todos os ensinamentos que ele sempre fez para nós também, né? Então, por isso, eu sempre digo para você, e se quiser rezar comigo, reze. Um Pai Nosso, que estais no céu, santificado seja o vosso nome. Venha a nós o vosso reino, seja feita a vossa vontade, assim na terra como no céu. O pão nosso cada dia nos dai hoje, perdoai as nossas ofensas, assim como nós perdoamos a quem tem ofendido. E não deixeis cair tentação, mas livrai-me de todo esse mal, porque eu creio em Deus Pai Todo-Poderoso, que foi e é o único Criador desse imenso universo de meu Deus. Ô, oh, mundão, velho, esse é o programa Família MBRF na manhã de domingo. Vamos até as 8h30, depois da Santa Missa, depois nós temos o Domingão Sem Doida, e a autêntica música do Rio Grande do Sul, mais que tal. E o povo velho já tá acordado, tio Ito. Uma abraço pro seu Aristide, a tia Ana, na Fazenda das Palmeiras. Mas vamos começar assim com essa música, é muito bonita, que é o tempo, tá bom? Vamos começar com essa ali. Alô, seu Oswaldo, bom dia. Como é que tá aquele dia das mães, né? Dos pais, dos pais.
4: Que é o bonitão.
3: Ô, bonitão, velho, como é que tá? Comeu tudo o açúcar já e o leite?
4: Ô, Matia Pedro. Oi. Era a música hoje aí, se for possível, meu velho pai.
3: Depois nós vamos rodar.
4: Pode ficar tranquilo. Beleza, meu amigo, velho?
3: Beleza.
4: Especialmente pra você aí.
3: Obrigado, igualmente. A música do...
4: Tudo de bom.
3: Obrigado, meu velho. Ah, não, deixa eu rodar mais no final do programa, né? Tá bom? Eita, mundão, velho. Deixa pra nós. Deixa nós ver aqui quem mais tá com nós, mandando. Ah, então um abraço aqui pra dona Claudete, meu amigo Mota. Tá de aniversário hoje. Parabéns, Mota. Mas eu vou rodar a música O Tempo Exclui também, que serve pra ti também. Tá bom, meu irmão, velho? Pessoal de toda a região já mandando um salve. A dona Dora, tio Leopoldo, velho, também. Pessoal lá dos Hortes. O povo, velho, já tá com nós cedinho aí, Cebão, né?
5: Bom dia,
3: dona
5: Feliz Dora. Domingo, feliz trabalho.
3: Estão dormindo ainda, dona Dora.
5: Nós que não temos mais pai, só
3: saudade. É, mas vai fazer
5: uma
3: o quê?
5: Uma música de pai pra todos os
3: mas,
5: pais.
3: Mas caricula, se não.
5: Cara, tá pensando na vida.
3: E meu amigo Amadeu também, né? Alô, Amadeu aí do estacionamento, da casinha. Mas, Amadeu, alô, seu Ito, bom dia, homem.
6: Bom dia. Viva lá, seu Osvaldo, lá, dá um feliz dia dos pais pra ele, que isso. Deus abençoe ele lá. E se ele ir lá na tua casa, proteja o varal de chuchu lá. Bota
3: Eu não quero.
6: Em cima lá,
3: tipo não, de é. Gente lá, não, pelo amor de Deus.
6: Um feliz aniversário para todos os pais de Capizol, Ouro,
3: com certeza, para todos nós,
6: toda
3: aí.
6: A região nossa aqui.
3: Beleza,
6: todo
3: beleza, beleza. Ah,
4: mas tio Pedro, daí manda um feliz dia dos pais lá, pro Sabino Preste lá.
3: Ah, é, o Sabino. É,
4: um abraço.
3: Beleza.
4: Ele é pai, mãe, sei lá.
3: Não é muita mas coisa.
4: Um feliz dia dos pais para ele.
3: Beleza. Tá, vamos seguindo, nós vamos trazer então esse aqui, o tempo, né, do Jota Moreira. Para nós começar bem essa manhã, gente, que é uma música muito bonita essa do tempo, tá bom? 6:35.
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3: E já encolheremos o aniversariante, vai lá pro Mota também, uma das canarinhas lá em Pomerode. Vamos lá, gente, às 8:30 comigo, Márcio Pedro. Hoje é comigo mesmo, né? Hoje é comigo mesmo, né? Eita, Dom Mauro. Colega Mauro aí de Coga, tá visitando o pai dele lá em Hervaldo Oeste. Que coisa boa, que benção. É, eu não tenho pra mim visitar o meu, é só quando eu subir lá pra riba, né? Vai, bonitão.

0: Deus peça ao Senhor do Tempo, que é o nosso Deus velho, que dê muita saudade pro meu amigo Mota e pra toda a turma. Ei, Mota, vem, um abraço, meu irmão.
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0: Um abraço aí pro tio Jair Zanoni, né, mandando um abraço pro seu pai, né, isto, seu genuíno. Tá na linha Vitória, pelo dia dos pais, mas que tal, tio genuíno, velho? E a você, papai, né? Onde quer que esteja credenciando nós, né? A percura da felicidade. Eita, mundão, velho. É pra gente que a música é de pai, hein? Meu velho pai, nós vamos deixar pra rolar mais depois das 8, é quase no final do programa. Nós homenageamos todo mundo, né? Senão daí um perde agora, outro perde depois nós não conseguimos atender. Então assim, nós já rodeia depois pra todos os papais. Lembrando que dentro do programa MBRF, família MBRF, já tem os aniversariantes, vou ter os lotes de destaque e muito mais, né? E às 8h30 tem a missa. E daí... A percura da felicidade. Eita, mudar o né? Tio Ito, véio. A percura da felicidade. Mas que coisa louca de
2: bueno. Desculpa ali, apertei o botão errado.
0: Ah, apertou errado.
2: Celular, aí.
0: Mas é louco
2: isso. Desculpa ali, foi apertar lá pra prisão.
0: Então deu.
2: Manda aí o tropeiro velho pra dona Inês que vai tirar leite daqui a pouco. Ela quer recordar o pai dela aí com o tropeiro velho. Beleza? Ele... O pai dela já foi tropear lá pra São Pedro, lá pra cima, lá.
0: É, o coitado. Meu também tá tropeando, vivente, velho. Tá dando umas tropeadas por lá, né? Eita, mundo, velho. A percura da felicidade. Ó, gente, dona Dote, seu Leopoldo, o pessoal das antigas, tipo a gente, assim, ó. Eu tenho certeza que vocês já dançaram muitos bailes ao som dessa banda aqui. Vamos ver se vocês lembram. Ai.

0: Gelado, gelado, sou, né, compadizeu, esse é das antigas, não existe mais a banda, né, mas ficou a recordação musical de Mink, nascido lá no distrito de Uruguai, Piratuba, mais agudizada, velho, piazada das antigas, né.
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0: É, musical de mim, tempo do Lodovino. Eita, é, saudoso Alcides Vivan, Matilde Minx, né? É, o Ivo, Jean, piazada toda lá, né? Polizada é das antigas, tinha tal, tal de cabrito que tocava bateria lá no de Minx, né? Meu Deus do céu. Eita, compadezinho, ó. Isso aqui é do tempo nós dançar lá no Machadinho, né? Meu compadre Nego tá indo lá pra Rádio Clube de Machadinho ouvindo a gente. Meu compadre Nego, um abraço, meu irmão. E a comadre Neide, que é dia dos pais, meu compadre. Eita, mundão, velho. Ô, Barro Preto, tá frio aí, Barro Preto. Ô, Barro Preto, a cama não é pra morar, homem do céu. Isso aqui é bom dançar, né, Jair Zanoni? Eita, gurizada, quero mandar um abraço especial aí pro pessoal da Churrascaria Optis, que o radião lá nesse momento tá fazendo um eco, tá arrebentando a curva lá do, do pé do morro aí, né, baiano? Um abraço pessoal aí que todos os domingos vai ter aquela carne assada no capricho, tulipa, linguiçinha, carne de gado, por maionese e muito mais. Obrigado aí, baiano. Baiano que vai ter semana que vem, diante na outra aí, já tá novamente com nós aí também na programação. Mas ó, baiano, piazinho é pequeno, mas não é fraco, né? 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Aqui fazendo aqui, ó, você que fazer o pai tem que espetar ainda hoje, pelo amor de Deus, né, mano? Aí, badidade, também quero mandar um abraço à comunidade de São Roque Capinzal, que estão com o rádio no 12 lá na churrasqueira já. Piazada vem se preparando a minha grande festa hoje em honra a São Roque e também homenagem aos papais. Mas que tal, né? Piazada do Sítio dos Lagos aí, alô, seu Ademar e toda a turma se ajeitando pra detalhe, vai ter uma dobradinha, segunda dobradinha aí, né? E não é buchada, mas é dobradinha assim, né? É estrada da vida e também netos do nono, mas que tal, gurizada reia? Vamos tá por lá, né? Bom dia, se possível toque a música Lista de Compra do Amado Batismo, mas já, compadre Zeu, mas não, que é comadre Bete, te deu a lista de compra, meu compadre, tu tá lascado, né? Alô, canarinho lá em Pomerode, boa aí, tarde.
2: Márcio, ah, não, é bom Pedro, dia, bom já dia, achei que era de bem, tarde.
3: Débora, escuta, te peço uma música de Tonico Tinoco, pode ser a Besta Ruana, e ofereço a todos os amigos de Capinzal e Ouro, pro meu amigo Nelson aqui de Pomerode, pro meu pai Wilson de Mello, pra toda a família Mello que tá na escuta, pra minha esposa Lúcia que tá escutando o programa também.
0: Ah, já, dona Lúcia.
3: Parabéns pra todos os pais que são amigos da gente aí.
0: Pra você também aí, meu amigo.
3: Também. Deus abençoe a todos.
0: Tá abençoando. Meu amigo Dércio. Tirando leite, Dércio.
4: Feliz dia dos pais.
0: Pra você também, Anderson.
4: Feliz dia dos pais, comigo, meus irmãos. Meu filho e meu pai. Meu pai também. Mas dona da Bruna Viola aí, pra todos os pais do, do mundo aí. Beleza?
0: Senta. Vamos lá, né? Olha, olha, 6h47, 13h07, bom dia, essa é a família MBRF, eita, mundo velho, 80 anos nas costas, sempre lidou com boiada, mas nunca em suas andanças, o Ito deixou um boi na estrada, mas o boi deixou ele, né?

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4: Vamos lá, parabéns, parabéns aos aniversariantes da BRF da semana aí, gente. Olha aí, ó. Período então do dia 3/8 a dia 9, que é hoje, domingão, seu Atílio Pere, de Piratuba, tem de aniversário dia 3. Alô, tio Atílio, velho. Também Renier Ernesto Deitos, de Ervaldo Oeste, no dia 5. Daniel Davi de Oliveira, Água Doce, foi no dia 6. O Deoclésio Marcouro, de Ervaldo Oeste, foi também no dia 6. E Mirloc, de Piratuba, foi no dia 6. Parabéns, Moacir José Costenado, de Joaçaba. Sábado foi no dia 7, parabéns, seu Ângelo. Lisa Dalpra é de Joaçaba também no dia 8. É ontem, né? Leandro Antônio Campione também foi ontem, teve de aniversário, que é de Capinzão. E os aniversariantes de hoje, né? Mas olha aí, seu Vitor João Quacim de Oura, lote o Vitor, parabéns. Holmes Genelli de Ervaldo S também. Reni Deitos de Joaçaba também, parabéns, aniversariante hoje. E Claudemir Schneider de Piratuba também, aniversário hoje, domingo. Parabéns a vocês, aniversariantes da MBRF. Mas que tal? Que chiqueza, que azar da velha.
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4: Mas é aqui mesmo, já vai ter uma vista rolando por aí, então, né? Validade 6:54, faltando 6 para 7. Nós vamos até as 8:30 com a MBRF. Depois nós temos a Santa Missa, e depois da Santa Missa, aquele domingão, gente, mas aquele domingão de bombar mesmo, né? Mas que tal, né, tio Li? Como é que o senhor tá, homem? O senhor tá bem também, tudo certinho? Bom dia, tio Li. Aquele dia das mães, não, dos pais.
5: Como é que o senhor tá? Desejo um feliz dia dos pais pro senhor.
4: O senhor também, meu amigo. Pra todos nós, né?
5: E quero oferecer para todos os pais aí da nossa comunidade aqui do Alto São Roque.
4: São Roque tem festa
5: pra hoje. Todos os pais, eu, meus amigos que eu tenho por aqui. E pra esse mundo velho afora aí, que tem muitos amigos ali também aí, para todos eles aí com saúde.
4: Oh, né?
5: Quero oferecer lá pro seu Garibaldi, enquanto eu estiver lá no bar do Garibaldi.
4: Tá bom.
5: Tocando para ele a tarde inteira lá, então quero mandar um abraço para ele. Desejar um feliz dia dos pais para ele, lá pro Jair. E para toda essa moçada que estavam lá presente lá, quem era pai, quem não era.
4: Eita, bom da ver.
5: Tudo isso, tá, Márcio Pedro? Um abraço
4: pro senhor
5: e tudo.
4: E me apeio, me apeio. Abração pra dona Dó, tio Leopoldo, velho, deve estar debaixo dessa coberta aí, né? O GG dos pais, né, seu Leopoldo? Olha a arte, tio Leopoldo. Olha, 6:55, 5:07, bom dia.

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1: Abraço lá pro CD Canal Tal do Taquaral, mandando os felizes dias dos pais a todo mundo, também aí pro seu Patrão, né? E esse que tá ligado com nós lá na Carmelinda, né?
2: Nada por você.
1: Seu Alfredo, né? Ô, oh, tio Alfredo, velho, como é que tá? Homem do céu, um abraço, Alfredo, pessoal da Carmelinda. Quero mandar um abraço, Carmelinda, lá pra Dona Elone Masson, né? É, pro esposo aí, né, Dona Elone? Ontem ela mandou um grito dizendo que tava ouvindo e eu acabei olhando e não lembrei de mandar um berro pra vocês. Alô, Dona Elone. Obrigado pelo carinho, pessoal, então, da Carmelinda, né? Ai, o seu Valdir, toda a turma lá, né? Família Masson acompanhando nós. Já já vai ter a lista de compra aí, meu compadrezeu. Daqui a pouco vai ter a Bruna Viola, então, a moradia, né? Lá pro Dery, esse homem apaixonado pela Bruna da Viola. Seu Plástico, o Chimito, Dona Zeneide também, acordando pra vida. Alô, Chicão, alô, Dona Vitória. Como é que vocês estão? Tudo bem? Tudo certo? Parabéns, Chicão, pelo Dia dos Pais. Alô, Dona Catarina, bom dia.
3: Bom dia, Márcio Pedro.
1: Tudo bem?
3: É Catarina Moraes, Antunes.
1: Como é que a senhora tá?
3: Mande uma música aí pra homenagear os pais. Homenagear Guilherme de Jesus Antunes, meu esposo. Elias de Moraes, João Paulo Antunes, é meu filho. Um feliz dia dos pais para eles. Que Deus abençoe de muita saúde a todos os pais do mundo, né? Que Deus abençoe eles. Criou seus filhos com maior sacrifício, né? Que Deus abençoe eles, que eles saúde para viver com seus filhos. Tá, Márcio Pedro, manda uma música aí. Qualquer uma é bonita. Hoje as músicas são muito bonitas. Tá bom, Márcio Pedro?
1: Beleza.
3: Pra você.
1: Obrigado pelo tudo carinho. Igualmente. Então, Plástico Schmidt, deixa eu ver aqui, meu amigo Walter, lá do Irmão do Oeste. Bom dia, Márcio Pedro, tudo bem? Queria desejar um feliz dia dos pais para todos os pais. Que Deus abençoe sempre. Mande a música Mais Que Pai para Filho. Que eu tenho. Eu não tenho mais meu pai. Mas ele sempre vai estar no meu coração, com certeza. Eu também, meu irmão, velho. Isto, Valdir Soares do Navé.

Aí também acompanhando nós, né? Aí uma lista de compra, né, meu compadrezinho? Já, já vai ter a moradia. Assim, né, vamos indo, moça. 7-1, bom dia. 9 graus, manhã de domingão, dia 9, dia dos pais. Dele tempos, tempo que não volta mais.

0: Vamos lá, precisa de um bom par de esporas, né? Vamos dele que dele, moçada velha. Mas que tal, meu amigo Vitinho também acompanha nós, né? Obrigado, Vitinho. Como é que você tá, homem do céu? Um abraço, obrigado aí pela companhia do amigo também de toda a região, né? Eita, bundão, velho. Coisa de louco, né? De arrepiar, né? Isso, Vitinho. Vamos lá, um abraço, brigadão, né? Onde quer que você esteja acompanhando a nossa programação, né? Em casa, no trabalho, dona Delmira, Tito também, né? Um abraço. É o Celso Sossúlio, um abraço, meu irmão velho. Obrigado, tio Varmir Base, né? As agorizadas, velho, nós estamos pedindo devagarinho aqui. Dona Vitória e Chicão já estão com o radinho no doce também, né? Um abraço, obrigado aí, um feliz dia dos pais pro Chico. Ele tá dormindo aí, mas ó, Chico, velho. Mas alô, Vitor Paz, como é que tá o senhor? Tudo bem?
1: Tudo certo?
0: Tudo bem, graças a Deus.
1: Desejar um feliz dia dos pais.
0: Igualmente pro senhor.
1: Todos os pais que estiverem ouvindo.
0: Marquetão.
1: E aqueles que não estão ouvindo também.
0: Isso, que não estão ouvindo.
1: Esses aqui de novo, Porto Alegre.
0: Eita, mundo velho.
1: Um almoço aí.
0: Uhum.
1: E que sejam felizes, né? E tenham muita saúde, que é o principal.
0: Que nós precisamos, né?
1: E paz, muito sucesso.
0: Beleza.
1: Um feliz a todos os pais.
0: Beleza,
1: pra você também, né? Os pais ali da rádio.
0: Obrigado, meu amigo.
1: Abração, bom domingo.
0: Que Deus abençoe todos nós. Né?

Eita, nenhum, né? Dona Delmira! Um abraço aí pra Dona Delmira acompanhando nós, né? Eita, mundão, véi. Vamos que vamos, dele que dele. Obrigado pela companhia, né? E o Tito também, né? Seu Modozine, toda a família sempre, né? Que estão acompanhando nós. Obrigado pelo carinho da audiência de vocês, né? Eita, coisa boa saber que o pessoal tá em casa, tá no trabalho, tá acompanhando a gente. Ah, já vamos ver se nós achamos aí o João Boiadeiro. O João Boiadeiro, velho, mas João Boiadeiro, né? E, moçada, é assim mesmo, né? Vamos dando um abraço para você que tá em casa, no trabalho, tá acompanhando a gente. Essa aqui é boa, né, Dona Delmira? Já vai ter a Bruna da Viola. Olha aí, né? 7 horas, 7 e 7. Esse é o programa Família MBRF.

0: Olá, né? Esse aqui é o 1014. Olha que manhã de domingo bonito, né? Amanhecendo um domingo lindo na nossa região. Que coisa boa, né? Domingo dos pais, então você que tá com a gente. Meu amigo Guto do Mato, como é que tá? Te botou.
1: Bom dia, mano, velho.
0: Como é que você tá, velho? Tudo bem, graças a Deus.
1: Deus abençoe o nosso dia.
0: Já tá abençoando, né?
1: Dia dos pais pra todos
0: nós, né?
1: Os pais.
0: Isto.
1: Que proteja todos os pais e as mães também, porque senão não era pai. Mas tamo junto, mano, velho. Se precisar, me dê um grito aí. Tamo junto.
0: Da mesma forma, meu amigo.
1: Segurar nós vivos aí, vamos peleando pela vida.
0: Macarcula.
1: E me apeio.
0: Me apeio junto também, né? Então, um abraço a todos os pais. Meu amigo João da Silva, da Leonardo de Espadinha.
2: Bom dia, Marcelo.
0: Como é que tá, João?
2: Tauras,
0: tô Santa bem,
2: Paz.
0: Graças a Deus e você.
2: Feliz dia dos pais para você também.
0: Pra todo nós, né?
2: Hoje de manhã, quando acordei, lembrei do meu velho pai. Me bateu uma saudade que há 30 anos que Deus o levou, que não tenho mais o meu velho pai. Eu chorei tanto e senti tanta falta desse velhinho que me deu a vida para mim. Obrigado por tudo, meu pai, o que você fez por mim. E um feliz dia dos pais para todos os papais do mundo. E me roda a música, meu velho pai. Um abraço, Marcio.
0: Beleza, João.
2: Um ótimo domingo para você.
0: Obrigado. E a Gostei. Depois nós vamos rodar assim, tá bom, João? Alô, Walter. Alô, pessoal do Osvaldo Oeste. Estão com a gente. Obrigado aí pelo carinho, tio Walter. Um abraço, bom dia. Você e tua família. Aí, acho que também é bonita, viu, João? Ó, mais que pai e filho, né? 7h16, Capins AQM. Esse é o informativo MBRF até as 8h30. Vou ter a Santa Missa. Logo após a Santa Missa, o Domingão 102, com aquela música lá no fundo do Rio de Janeiro.

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1: Vamos lá, né? O início desse domingo é de tempo bom na região, né? Chegou até um domingo ensolarado aí, né? Temperatura 10 graus nesse momento aqui nos estúdios da Capinzal FM.
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1: lá no Sítio dos Lagos hoje, né? Eita, mudar, não tem hora marcada. Ah, tu não quer ir no Sítio dos Lagos, mas tem ali no São Roque, com o grupo Lembrança também, a partir das 14h, mas que tal, né, Celso Sul? Vai ser de chacoalhar o cadáver, né? Gente, você mesmo está procurando emprego? 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
0: De uma só.
1: E daí?
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1: a banda toca uma canção apaixonada, é TikTok, né? No meio da pista, já dance com a minha amada, né? Alô, dona Linda, amigo, seu Ivalino, como é que vocês estão aí? Tudo bem? Dona Claudeta Silva também, solta aí, de uma vez, bom dia. Alô, dona Linda, amigo.
2: Bom dia, mas
1: bom dia, tudo bem com a senhora?
2: Tudo bem por aí?
1: Tudo bem,
2: graças a Deus. Quero homenagear o meu esposo, Ivalino Lazarim, pelo dia dos pais.
1: Aham.
2: Que seja um homem sempre assim como ele é. Obediente e me respeita.
1: É,
2: o meu paizão, Adroaldo da Silva, que dia 22 de setembro está completando seus 100 anos.
1: Olha,
2: parabéns, meu pai.
1: 100 anos.
2: Deus que te conserve com bastante saúde. Por ter me dado a vida e educação.
1: Vai, 100 anos, né? Quero mandar um abraço ao amigo Vassourinha aí, no Pai Zodô, Vassourinha. Bom dia, como é que você tá, homem? Mas a Vassourinha, velho. Mas a Vassourinha. Vamos lá, 7 horas e 22 minutos, 7 e 22, 10 graus, bom dia, é domingão, né? É dia dos pais, hoje é dia 9 de agosto, essa é a capinzada que merece, eita pra você, viu? Vamos lá, vem, vamos até ao meio-dia hoje com muita música, muita alegria, muita informação, vem com a gente, cola na capinzada, o que é só sucesso!

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1: Vai, Ricardo, como não sei não, né? Um abraço, meu amigo Escapina e Radino 12, obrigado, Escapina. O João do estacionamento aí também. Como é que tá, João? Um abraço, obrigado pela companhia, né? Feliz dia dos pais a todos nós. Meu parente Antônio Martinazzo lá em Joaçaba, como é que tá, parente velho? Celcinho Cassiano também, né? Seu Ivo Dutra, irmão do Oeste, que mora próximo à UPA lá, né? Mas, ah, seu Ivo, velho, um abraço. É, toda essa turma, Anacleto Ângelo, mais uma vez, Celso Surde, é, tio Vitinho, velho, Varme Base. Manda mais uma vez um alô aí, o Amadeu também, Radinho do Luz. Ô, tio Amadeu, compadre Zéu, vamos que vamos. Meu amigo Fábio Baldasso, hoje é domingo, parabéns pelo Dia dos Pais, Fábio, velho. E lembrando mais uma vez, mandando um alô aí pro Bahia, o pessoal da Churrascaria Ok, tá aceitando encomenda de carnes e muito mais pra hoje, domingão, especial Domingo dos Pais, né? 3555-1368. Obrigado aí pela companhia também. Deixa eu ver quem mais aqui, ó. Bom dia, Márcio Pedro. É, indo pro sítio, ligado na Capizaga. Parabéns pra todos os pais, né? Hoje fazendo cinquentinha, ó, vê quem tá fazendo 50 anos de idade, só isso ainda, né? O Darlan, olha, mas só isso, Darlan. Ai, bandidão, Darlan, eita, o Sadiq que tem 200 anos, né? Olha lá, meus colegas Barro Preto, na Celoni, como é que tá, Barro Preto? Tá frio aí, Barro Preto? Não tá, tá frio ou não tá? Bom dia, dia. Bom
2: dia, Barro Preto. Feliz dia dos pais.
1: Tá frio ou não tá?
2: Tá com frio aí, Marcos.
1: Mas homem, tá frio, hein?
2: Feliz dia dos pais pra todos os pais aí da Capinzalo FM.
1: Com certeza.
2: Feliz dia dos pais pro meu filho Juliano, meu filho Juninho, que é um papai novo. E lá pro meu genro Sidmar Surge, o Edson Cordeiro. E para todo nós, Imagem Pedro, papais do dia e do ano 2026.
1: Eita, vamos, coisa Imagem
2: Pedro. Tá até frio. 27,
1: pau, frio aí, mano.
2: Feliz domingo a todos.
1: Obrigado, Marco Pedro, igualmente. Olha a dona Rosane. É de Quatro da Vila Anchieta. Obrigado, dona Rosane, que é de dia dos pais também aí pro Darlan, pra toda a família. Obrigado pelo carinho da audiência de vocês, né? Aquela do Zóio Negro me deixa louco, 7h29, né? Olha, olha, 7h29, já já tem os lotes de destaque. Ei, mundo velho, Capinza FM. É, esse é o programa informativo, a família MBRF.

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2: Vamos lá, né? Os melhores resultados da semana. Olha, vamos parabenizar aí o Sistema Dark, seu Sérgio D'Ambrós da linha Vitória. Alô, seu Sérgio. E o Sistema Convencional Ademar Andrés de linha Andrés. Ó, pessoal de ouro, né? E seu Ademar Andrés, né? Da linha Andrés e também o Sistema Dark, então Sérgio D'Ambrós da linha Vitória. Parabéns em nome da MBRF a todos vocês aí pelo resultado. Seu Plástico Schmidt, bom dia. Bom dia aqui a Roseli também, né? Bom dia, Marcio Pedro, desejando aqui um feliz dia dos pais, a todos os pais da para o pai dos meus filhos, né? O Almir Schneider Schwermann, eita, é alemão, esses nomes esquisitos, né? Roseli Schwermann, um abraço, tá bom, né, Roseli? Pessoal aí do Pai do Sol, né? Mas alemão veio, mas alemão.
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2: Olá, 7:34, esse é o programa MBRF, até as 8:30. Olha, gente, lembrando, né? 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Alô, pessoal da Colácera, um abraço, diabão, diabão, diabão. Aê, mano, eu vou pra Santa Catarina, mas vamos todo mundo junto pra Santa Catarina, né? Isso, vamos ser pelhão, ver quem mais tá mandando um salve pra aqui. Bom dia!
6: Bom dia, Marcelo.
2: Bom dia!
6: Tudo bem?
2: Tudo bem.
6: Quero desejar um feliz dia dos pais pro meu esposo, que é o José Valdelino Klein.
2: Ô, seu José!
6: Pro meu engenheiro, que são pai,
2: uhum.
6: O Ailton Alves de Oliveira, o Paulo Sérgio Ferreira e pro Jefferson Tomás de Vaga, para você também, que
2: obrigado,
6: é pai,
2: obrigado.
6: Para todos os pais do mundo, uhum. E pela passagem também do Dia dos Pais pro meu pai, que ele não tá aqui entre nós, mas ele tá lá no céu.
2: Ah, escutado.
6: Desejo um bom domingo para todos vocês aí.
2: Obrigado.
6: Deus abençoe vocês.
2: Tá lá, né? Deve estar prosseguindo com meu pai lá em Riba, deve estar trocando umas ideias, né? Dona Ilza Alves Garcia, obrigado pelo carinho, Dona Ilza. Olha aqui a Esther também de Assis. Ó, Esther, você tá bem?
7: Bom dia, Márcio Pedro.
2: Tudo bem?
7: Uma música aí pro Nelson Joaquim Duarte.
2: Quer mais, né?
7: Do Dia dos Pais.
2: Mas
7: quer
2: cura. Vamos rodar uma depois. Vamos rodando de pai aí.
7: Meu cunhado Laércio.
2: Uhum.
7: Meu cunhado Lainho.
2: Isto, Lainho, gente nossa.
7: Pudire.
2: Isto, nosso prefeito do ouro.
7: Cuiaia. Pucade.
2: Uhum. Todos sempre acompanhando nós aí, né, Esther?
7: Que obrigado.
2: Eu que agradeço.
7: Pra você também, que
2: obrigado,
7: é
2: Esther, obrigado.
7: Eu não tenho mais o mesmo.
2: Nem eu também não tenho,
7: eu
2: Esther.
7: Eu ofereço pros pais de todo a Pinzal.
2: Vamos lá, né, vai, barbaridade, né? Vou de louco, né? Não tenho mais, mas não faz mais. Vamos fazer o quê? Tá lá em Riba esperando nós por lá, né? Ai, barbaridade, é coisa de louco, né? 7:36 já, né? 9, 10 graus a temperatura, bom dia. Nós vamos, nós já estamos, mas vamos se precisar ir para uma santa e bela Catarina, compadre velho. Olha a hora, 7:37.
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Olá, né? Joinville, Blumenau, Aburição, daí bem, da Catarina, um abraço, sempre a Cassiana e o Adriano acompanhando nós, né? E Adriano, velho, que tal, né? Feliz dia dos pais, da Costinha, tá aí toda, também aqui, todos vocês, pais, né? Que sempre acompanham a nossa programação, 7h40, 20 para as 8, é domingão, é dia 9, é 10 graus, temperatura, tempo é bom, sobre o aviso. Oh, meu velho pai, né? Cabanão, não. Essa é a Capinzar que me sempre peita pra você, onde quer que esteja com a gente. Um abraço, um dia abençoado.

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3: Vamos lá, gente, mandar um abraço pessoal, como é nós aqui, né? O Nego e a Marli. Eita, mundo velho. Bom dia, Marli. Bem do que dizia dos pais, né? Pra você, obrigado pra vocês também, né? Mande uma música lá pro tio Valmer e lá pro meu irmão em Castelo Branco, né? Quando esse dia dos pais, né? Pra ele, a música fica por tua conta. Obrigado pela preferência, tá bom? Dona Tere Vale também, a Dinha lá de Lacerdópolis. Como é que tá, Dinha? Tudo bem, pessoal? Lacerdópolis. Abraço pro meu amigo, é o Tucano, lá pra Dona Nirce, lá, é agonizado, é. Sempre com o Radinho no 12, acompanhando a gente, né? E daí, vamos lá, tô ficando louco, mas de novo, né? Louco de preguiça, às vezes, pelo amor de Deus, né? Então, abraço aqui, Padinho, abraço, pessoal do Lacer Lopes, bom dia!
4: Bom dia, amigão!
3: Tudo bem? Como é que você tá?
4: Dia dos pais, todos os pais do mundo inteiro.
3: Oh, que coisa boa, né? Tá com...
4: Me afoguei com a erva.
3: Ah, não, meu.
4: E também para todo pro papai do céu também.
3: Com certeza.
4: Agradecendo por todas as bênçãos e que ele continua abençoando todos os pais do mundo. O meu tá lá no céu.
3: É, o meu também tá por lá, né?
4: Que Deus dê um descanso eterno para ele e para todos
3: certeza.
4: Os pais que estão lá.
3: Beleza, uma bestinha.
4: Uma bem bonita pra nós.
3: Obrigado, viu, pessoal de Lacerdópolis. Beleza. Ela só quer viver no suco, tô ficando louco.

nem pensa em casar, coitada. Ainda bem que não pensa em casar, né? Ainda bem, né? A humanidade, 15 minutos para as 8, olha a hora. 15 para as 8, banda F no bailão. Crises de amor, somos apaixonados, seu amor ainda é tudo. Cabanão, mundo. Um abraço para a Sirlei também, para o Ernesto Gazela, toda a turma. Existe um caminho para nós dois.

0: Era aquele momento, até hoje só você, né? Barbaridade. Olha, olha, 7h49, 7h49, Capinzal FM, feita pra você.
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0: Mas é que tal, que sim, que não, né? Que é mandar verso. Meu parente Loi aí na linha Martinaz. Alô, Loi, alô, dona Irma. É, Loi, nós não temos mais o pai, né? Deve estar junto lá em Riba, né? Prozeando, trocando umas ideias lá. Amei com o Santo, com toda aquela turma lá que já estão por lá, né? Vai dessa vez que um dia nós vamos, né? Será que vamos conseguir subir daí, Loi? Um abraço, viu, Loi? Um abraço, dona Irma aí. Ô, Terevaldo, não tem problema que ligou de novo. Não tem problema, não, Tere.
3: Se você tiver aí, ó.
0: Oi.
3: A música Conselho de Pai.
0: Ah, vou ver
3: manda
0: se eu
3: pra
0: acho.
3: Todos os pais pela Sedópolis.
0: Beleza.
3: Beleza?
0: Mas que bom, um abração, abraço.
3: Desculpa de que
0: mais
3: eu
0: credo. Mim. Alô, Loi, então bom dia, como é que estamos aí?
4: O programa. Manda uma música aí pra todos os pais que estão escutando, hein?
0: Mas, beleza? Beleza. Beleza, meu guri, velho. Vamos ao seguinte, eles que vão estar logo mais à tarde no sítio dos lagos, juntamente com o Estrada da Vida. Aqui é bonito, ó, pra você, papai, aí. Pra ti, meu pai, né?
5: Pra ti, meu pai.
0: É, 7h51, 9 pras 8 já, né? Vamos dar, velho, né? Vamos que vamos, dele.

0: A bolagem de mandar um abraço aqui pro meu amigo é o Sebanir da Silva. Ô, tio Banir, como é que tá? Dona Helena e o índio lá em Lacer Lopes com a gente. Dona Helena mandou um abraço pra ti, ele lá disse que é amigona também. Bom dia, tio Banir. Como é que o senhor tá? Tá bem? Tudo certo?
1: Feliz dia dos pais.
0: Pra todos nós, né? Mas calcula. Mas calcula, senhor. Um bom domingão pra todos nós aí que já tá sendo, né? Tamo acordado, tamo bem, né? Eita, mundão, velho, né? É, benção, abraço de pai e muito mais, né? Então hoje aproveita esse dia, gente, mas aproveita esse dia pra abraçar teu pai, comemorar as coisas, mas não pra de repente, uma meia tarde, tinha dado se desentender tudo, né? E já brigarem tudo pra dar uma tristeza pro pai. Então não adianta, né, moçada? Vamos valorizar o teu pai quando você tiver, porque depois que você se perder, vocês vão ver o que é não ter mais pai, viu? Se você tem o pai ainda, você tem tudo na tua vida. E nunca esqueça, viu, que o pai é pai mesmo, né? Padre Alessandro Campos, meu velho pai, preste atenção no que ele diz. Amo, não, velho. 7h55, 5 para as 8. Daqui a pouquinho nós teremos a Santa Missa. Depois o Domingão 102. Até o meio-dia, né? Marta da Luz, um abraço. Meu.

0: 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Oh, dona bambina, come te ho un po' di soldina. E te se vuole mai marciare também, né? Pelo jeito dos pais, né, dona bambina? Mas que coisa louca de boi. Um abraço pra vocês, obrigado pelo carinho. Também quero mandar um abraço pra Karina, né? Karina, que é a esposa do Loi, lá da linha Martinaz, mas é a Karina velha, né? Um abraço, bom dia. É o seguinte, toque aí pra nós ouvir pedido de um pai pra um filho, né, do Baitaca, e um dia dos pais, né? Obrigado aí, Karina, um abraço pra vocês aí, o Loi, quem, todos os pais, né, o Deno, véio, toda essa turma que sempre acompanha nós em toda a região. Zilho, também deve estar encolherado, tá intocado, tio Zilhoto, né, que nem deu o sinal de fumaça ainda, né? Eita, vamos ver aqui, ó, Márcio Pedro, é um alô aí pro Zirão, que está de aniversário. Alô, Zirão, lá na Barra do Leão, mas não está de aniversário, mas não tu troca de guiço, Zirão. Abraço, Felipe. Isso. E a menina do campo lá, né? Isto. A menina do campo lá, né? Bárbara, ela já me cujou até o nome da menina do campo lá. Pelo amor de Deus, eu não posso. A Nath do campo. É Nath, é isso? Nath do campo. Nath no campo, né? Um abraço, pessoal da Barra do Leão. Eita, do seu Roberto e dona Irma também, né? Bom dia, seu Roberto. Bom dia, dona Irma. Eita, modal, velho. Eu vou mandar um abraço pro pessoal lá do loteamento universitário, né? A dona Nilce Martinazzo, ontem conversamos com ela, né, Carlinhos? Mas olha aí, né? A dona Nilce, conversamos com ela um pouco antes, mas já tá uns 80 e lá vai lasca de vivência, né? Vai, validade. Eita, dona Nilce. Se for verdade, me esqueça por favor. Pouco eu mesmo vi um cuscão. Vamos lá, não, carinho. O pessoal pediu essa bonita. 8:02. 8:02, bom dia. 10 graus, tempo bom, choveu o aviso. É domingão, é domingaço.
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3: Vamos lá, né? Um abraço pro Comate, né? Que é dia dos pais, mandando pro Antônio Martinazzo também, né? Pelo dia dos pais, né? Amigo do Comate, mas olha aí, tá bem de amigo, né, Comate? Um abraço. Olha aí, ó. Mandei um alô aí pro Zirão, então, que tá de aniversário na Barra do Eu, né? Nath no Campo, Felipe e toda a turma. Que coisa boa. Bom dia, bom dia.
4: Bom dia, Márcio.
3: Bom dia.
4: Feliz dia dos pais.
3: Tudo bem,
4: você,
3: generosa?
4: Como é que tá? Meu pai já faz 40 anos que ele foi morar com Deus, que Deus dê descanso eterno para ele.
3: Com certeza.
4: E eu só me resta os ensinamentos, as histórias que ele contava de antigamente.
3: Com certeza.
4: Os ensinamentos, os conselhos que ele dava, as broncas que ele ponhava em nós.
3: Ah, mas isso é
4: o que resta para mim agora.
3: Beleza, um abraço, generosa.
4: Um abraço pra você, Márcio, tudo de bom, que Deus te abençoe nesse dia dos
3: amém,
4: pais.
3: Amém, tá? Amém, amém. Terezinha, assim, como é que dá? Bom dia. É desejar um feliz dia dos pais é pro esposo, né, o Celso Coacim, e para todos os pais do apostolado da oração do Parque Jardim. Pedi de um pai, né, já Terezinha, digo Coacim, ô dona Terezinha, já podemos contar mais um de pai aí também. Bom dia, Márcio, pede o Cidinho, um corte, abraço, amigo, feliz dia dos pais para todos nós, né, Cidinho. Vamos que vamos, mas ah, Cidinho, velho, bom dia!
5: Bom dia, Márcio
3: Pedro. Bom dia!
5: Tudo bem? Quero desejar um feliz dia dos pais para todos os meus enteados da família Crem, que é o Adelar,
3: uhum,
5: o Sérgio, o Tonico, o Celso, o Roberto.
3: Uhum.
5: Deu certo?
3: Toda a família Crem.
5: E também para o meu amigo, que é o Ademar Morosini,
3: oh,
5: ele é pai também.
3: Oh, Ademar.
5: Feliz dia dos pais para ele.
3: Olha aí, ó.
5: Que Deus abençoe.

0: tudo eles.
1: Já tá abençoando,
0: e... né? E tenha um bom domingo a todos.
1: Obrigado, dona Ilza. É aqui, ó. Bom dia, Márcio Pedro. Roberto, desejamos a todos os Dia dos Pais uma música, banda passarela, tipo a pai, né? Eu, dona Vima, Rock Júnior, né? Parabéns pro Dia dos Pais, né? Pra todos nós aí, né, Rock? Música com Mano Lima, Rubens Colombo Lima. Vamos mandar, é muito bonita essa aí mesmo, barbaridade. O João Mascarello também.
2: Oi, como é que tá, Pedro, seu João? Bom dia.
1: Oh, a esposa.
2: Aqui a mulher do João Mascarello.
1: Como é que a senhora tá?
2: E eu queria homenagear ele no Dia dos Pais.
1: Aham.
2: Que Deus abençoe ele, que tem muitos anos de vida pra ele, que ele é meu esposo. Ele sempre tá do meu lado.
1: Olha aí, ó.
2: E pra todos os pais do mundo que tiver... Se estiver escutando, para todos os pais, um abraço e toque a flor do meu jardim para ele.
1: Uhum.
2: Para tudo, eu pro filho dele, o Thiago Mascarel.
1: Mas olha aí,
2: é pai família. Também, né?
1: Que coisa.
2: Toque
1: boa.
2: Toque essa música aí pro dia dos pais.
1: Muito
2: obrigado, Marcio, por você me atender.
1: Fica com Deus, um abraço para vocês, tá bom? É 8:08, já 8:08, 8:08, manhã de domingão, domingão, dia 9 de agosto, Dia dos Pais. Música.

0: Olha aí, banda passarela, né? Aqui, papai, banda passarela.
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0: Vamos lá, né? Família BRF. Nós vamos rodar agora, então, Mano Lima com Rubens Colombo Lima. É você igual eu também, que não tem mais o pai, né? Às vezes dá aquela saudade, né, Eloy? A gente levanta cedinho, aí roda o borreio, matear com o velho pai, né? Vai. Então você que não tem mais o pai, e é como eu sempre digo, né, dona Generosa? Quem tem, né, que valoriza. É, mas não só no dia do pai, né, dá uma benção, é coisa. Não, valorize sempre, viu? Ah, mas eu hoje tô numa situação bem melhor. Meu pai tá lá no interiorzinho, lá metido no meio das vacas, dos porcos, não, gente, mas sabe que de lá que você saiu, viu? Teve tudo um começo, né? Se você hoje tá bem na vida, que bom, parabéns, né? Mas não esqueça, né? Esqueça o teu velho, né? De jeito nenhum, né? Ei, mundão, ó. E agora? Vamos lá, felicidade. Quero antes da música mandar um abraço aqui, ó. Mais uma vez aos aniversariantes, né? Integrados da MBRF, né? O Atílio Pedro de Piratuba. Alô, seu Atílio. Também o Remy Ernesto Deitos de Ervaldo Oeste. Daniel David Oliveira de Água Doce. Deuclésio Marcolo de Ervaldo Oeste. Elmir Locke de Piratuba, né? Moacir José Costenar de Joaçaba. Ângelo Dalprá de Joaçaba. Leandro Antônio Campione de Capinzal. Vitor João Quassim de Ouro. Também o Onés Gemelli de Ervaldo Oeste. O Remi Deitos de Joaçaba. Claudemir Schneider de Piratuba. E também os lotes de destaque: Sistema Dark, Sérgio D'Ambrosio de Linha Vitória. E o Sistema Convencional Ademar Andrés de Linha Andrés. Parabéns. Alô, meu amigo Hélio Carlos, como é que tá, tio Hélio? Você tá bem também? Um abraço, meu irmão, velho. Obrigado aí, seu Hélio Carlos. Bom dia.
3: Bom dia,
0: bom dia, Hélio Carlos.
3: Tudo bem? Tudo bem? Vamos fechar de amor com o Rogério Magão para nós curtirmos, pai. Um abraço, meu querido.
0: Mandamos sim, deixa pra nós, meu irmão, velho. Já vamos dar um chá de amor, hein? Meu Deus do céu. Aí, né, compadre, aí, tio Jus, isso aqui é bonito.

0: Hoje levantei cedo demais. Senti saudade tua, meu pai. Olhei pra cadeira onde mateava, tava vazia. E um silêncio tomou conta de mim, quando na cabeceira da mesa tu também não estava. Então lembrei de minha infância, não só do grande pai, mas também do grande amigo, do carinho que tu me dava, de teus ensinamentos, que no momento nem tanto me importava, mas era em ti que eu me espelhava. Agarradito em tuas bombachas foi que aprendi a ser homem. Aprendi a ser humilde para não ser humilhado, ser amigo dos amigos, respeitado para ser respeitado. Me ensinou a ter coragem para dominar meus próprios impulsos e procurar estar sempre com a verdade do lado, pois o mal só reponta os fracos e esses por si já são derrotados. Não te preocupa com o que pensam de ti, mas e sim com tua consciência. O homem é o que é, e não aquilo que qualquer um pensa. Tenha capricho em tuas atitudes, como um pingo bem encilhado. E não tenha medo de pedir desculpa quando estiver errado. E sempre que puder, perdoar, perdoe, sem se sentir derrotado. Pois feliz o homem que tal a grandeza que cruzou por cima do pecado. Não tenha vergonha de ter terra nas unhas, mas a alma limpa como a vertente de um lajeado. Tenha compromisso, seja honesto trabalhador, justo e agradecido. E quanto mais longe for, mais se lembra de onde tenha saído. Pois mais que tenha vencido, nunca cruze por cima de quem tivesse caído. Pois mais vale um homem desarmado do que uma arma sem homem. Mais vale um pobre coitado do que um coitado de alma podre na fumaça do fogo de chão. Do velho galpão onde nós mateava, ficou curtido o que tu me passava. Como a rainha de minha lembrança, pra curar esta ferida, pois tenha certeza, meu velho, que teus ensinamentos que me ajudaram a conquistar um espaço na vida. Hoje levantei cedo demais, pra pelo menos em pensamento matear contigo, meu pai.
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4: Vamos lá, mandar um abraço aí com a família Antunes, né? Também, né? Jucemara, né? Mandando aí, pô, o seu pai também, né? Tá acompanhando nós, né? Também aí pro Juliano, né? Serafine, isso. O Gilmar, que é o irmão, que é o Pampiano. O sogro, o Neninho. Enfim, pra toda a família, né? Pro esposo, enfim, pra todo mundo, né? De semana. Um abraço aí. Feliz Dia dos Pais, né? Seu Juraci. Que Deus sempre concorde o senhor aí, tá bom? Família Antunes, né? Eita, mundo, velho. É assim mesmo a vida. Às vezes pega umas peças em nós, mas vamos indo, né? O Valdir da Silva e família também, lá de Linha Filadélfia. Desejando um feliz Dia dos Pais pra família Silva e Mene. também aqui, deixei queimar, né? Meu amigo, tá ouvindo nós, o Pedro Pesoli, né? Alô, tio Pedro, quer mandar um feliz dia dos pais também pro seu Raul lá nos Ortega, né? Alô, tio Raul, como é que o senhor tá, homem? Tudo bem? Feliz dia dos pais pro senhor, pro Dilo, doutor Dilo, pra toda a família também. Obrigado aí pela companhia. 8h19, daqui a pouco tem a Santa Missa.
5: Oh,

0: Vamos lá, né? Lembrando que depois da Santa Missa tem o Domingão 102, né? Com a música do Redentor pra vocês, tá certo, moçada? Aí nós vamos ter sorteio de um quilo de erva, mas depois da missa, tá? Um abraço a vocês aí. A dona Andalina Cris, os quatro filhos, que são pai também, né, dona Andalina? Um abraço pra senhora. Podemos rodar os quatro cantos da casa assim, tá bom? 8h21, bom dia. Vamos acordando, moçada. Tem que estar levantando agora, de repente, Domingão, dia dos pais, né? Cavalo Preto,
1: por nome de vento.
0: Ah, meu amigo Hélio Carlos, então abraço, Hélio, Hélio. Abraço, meu amigo do Bernardo também, que é pai. Ô, oh, Bernardo, brigadão, meu irmão velho. Manda um abraço, dona Anitta, seu Valdemar também, sempre com a gente, bom dia. Acordando pra vida, moçada, 8h22, né? Já já, Santa Missa, Eta Matriz.

0: Agora são 8 horas e 24, 18 e 24, chegando no finalzinho aqui do formativo MBRF, família MBRF. Abraço mais uma vez aí, deixa eu ver o Oswaldo acompanhando nós, né? Obrigado, seu Oswaldo. Depois da missa nós temos muita mais moda bonita, né, seu Oswaldo?
1: Pedro, sou eu de novo.
0: Diga lá, seu Oswaldo.
1: Eu quero mandar um feliz dia dos pais pro seu Ivo da Costa.
0: Ô, oh, seu Ivo.
1: Lá em Catanduva, subindo. Dizer pra ele que eu quero muito bem.
0: Mas,
1: Nossa Senhora Aparecida
0: céu.
1: Proteja a família dele lá.
0: Beleza.
1: Um abração, seu Ivo.
0: A todos nós.
1: Feliz dia dos pais pro senhor.
0: Mandar um abraço pra Márcia também, acompanhando nós. Eita, mundão, velho. Obrigado aí pela companhia, tá bom, gente? Um abraço. Família BR volta no próximo domingo, já Santa Missa da Matriz, né? E depois a gente retorna com o Domingão 102, aí sim, só com a música do meu Rio Grande Amado. 8 horas e 25 minutos. Bom dia.

Vamos lá, mandar um abraço aí pro meu amigo João Carlos, pessoal da Vila. Um abraço também aí pro parente Osvino Martinazzo, também o Didi, o irmão do Jussi, né? Lá no Vidal Ramos, e estão lá acompanhando com nós, né? Dona Sandra, todo aquele pessoal lá sempre acompanhando. Tede Camassola, obrigado. Meu amigo Wilson Bonato também, um abraço, Wilson. Feliz Dia dos Pais para você, meu amigo. Que Deus te dê muita saúde sempre. Amadeu e toda a gurizada. 8h26, né?

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0: Bom dia a todos.
1: Bom dia.
0: Paz e bem.
1: Paz e bem.
0: Sejam todos bem-vindos a esta celebração, que será conduzida, animada pelo Grupo de Liturgia Santa Cecília. Irmãos e irmãs, com alegria estamos vivenciando a Semana Nacional da Família em nossa comunidade. Um tempo especial para celebrar a vida em família e renovar nossos laços de amor e fé. Com o tema Família, torna-te aquilo que és, e o lema O amor jamais acabará, somos convidados a viver este tempo de reflexão e de profunda renovação da identidade e da missão das famílias cristãs diante dos desafios da atualidade. Vamos também rezar pelas intenções da missa deste domingo. Ao Sagrado Coração de Jesus e a Nossa Senhora do Carmo, por uma graça alcançada, por todos os dizimistas, Santa Catarina de Alexandria, pelos falecidos Ademar José Gemi, Adílis Recalcati, Alfeu Estopassola, Ângelo Boff, Santo Estopassola, Raimundo Estopassola, Adelir Estopassola, Adelir Falavinha, Alpídio Vicente Sete, Anastácia Forquesato, Andrione Lancin Giacometti, Anildo Fracasso, Antônio Eida Dorini, Antônio Hildo de Souza, Orandina da Silva Souza, Lourdes Maria Cervelin Borsoi, Antônio João Fracasso, Antônio Cirino da Silva, Cláudio Stringhini, Juvencio Cirino da Silva, Manuel Antunes dos Santos, Ademar Antônio da Silva, Bernardo e Cristiano Boel, Jacinto Leal, Aquiles Saul Rosalém, Arnilda Teles de Menezes, um ano de falecimento, Augusto e Aurora Cavalli, Dorvalina Sitinheski, Vitalino Basso, Arlindo Gotardo, José Noé França, Marcos Luiz Bordim, Luiz França, Ivo Mantovani, Ari Roça, Orlando Durigon, Augusto Clemente, Ezélia Marta, Darcy, Aurélio e Ovidio Perotoni, Cleides Greseli, Afonso e Josefina, Gisalmo Luiz Bareta, Dorvalino Muraro, Antônio Perim, Estefano Elte, Faustino Vergani, Felisberto Luiz de Abreu, Adelino Redim, Jairo Redim, Guilhermina de Abreu, Genir Mantovani, Luiz de Lázari, Graziele Aparecida Borim, Guilherme Fabonato Oiam, Iracema Bareta Tonial, Ivo Fachin, Vitorino e Afonso Coronete, Francisco Zamboni, Ladir Bonfante, Nivaldo D'Ambros, Domingos Pasquale, Selvi D'Ambros, Valdomiro Facim, Ivo Fontana, Francisco Fontana, Natalino Prigol, Ivonei Vergani, Jacobi Irineu José, Ivo Ludovico Maestre, Martins Zepka, Danto Porto, Joana Maziero Bareta, João Ataliba Schwartz, João Maria Gabriel, Marcos Rogério Schwartz e Inês Schwartz, João Maria José dos Santos, Guilherme Lúcio Nelson Tibúrcio dos Santos, João Wilson Ancovics, José Lopes de Matos, Valdovino da Cruz, José Martinazzo, Valentim Martinazzo, Antônio Darcy Rodrigues, Rodolfo Bressan, Irene Bressan, José Teles de Menezes, Stefano Roden, Josefina Scapini, Lauri Ritter, Leodoro Sobrinho de Lima, João Batista de Lima, Nicanor de Oliveira e Paulo de Oliveira, Lídio e Terezinha Grotto Seco, Lourdes Rosa Fabonato, Marcelino Espuldaro, para todos os pais falecidos da família Espuldaro e Frigo, Maria Adilis Bonato Martins, Gabriel Alexandre de Oliveira Martins, Mário Coronetti, Mário e Darcy Giacomin, Massimino Gemi, Abrelino e Dosalina Tenuti, Moisés Masson, Nadir Rosalém, Natal Sebastião Saco, José Hoffman, Gertrude Rodrigues Saco, Sérgio Miguel Saco, Natalino Exília Bareta Prigol, Neuri Rotini, Nicanor de Oliveira, Leodoro Sobrinho de Lima, João Batista de Lima, João Miller, Thomas de Oliveira, Leonildo de Oliveira, Ineri de Lima Matos, Laudelino Ferreira, Jandira Ferreira, Paulo de Oliveira, Luciano da Cruz, Patrocina Oliveira, Nilvo Bonamigo Basso, Olímpio Rostirola, João de Sordi, Todos os Pais, Olivo Casara, João Colombo, Exídio Colombo, Jaime Colombo, José Casara, Pedro Surdi, Pedro Laurino e Serafine Prando, Pedro Zanol, Laurino Zanol, Plácido Perotone, Plínio João Kerber, Renata Meine Kerber, Lídia Pires da Silveira, Rainaldo, Sibila, Olírio e Ivo Savariz, Renata Panho, Ricardo Petroli, José Dal Soto, Jorge Dal Soto, Ricardo Vieiro, para todos os pais falecidos da família Vieiro, Rudimar José e Jucian Dalpivo, Sebastião Vender, pela alma de todos os pais falecidos, Severino Boff, Aldecir Rabaioli, todos os falecidos da família Stanislau Zaleski, Valdemar Bonamigo, Hermínia Bonamigo, Valdomiro Vergani, Valério Tedesco, Vênica Cavalli Lain, Vilmar Dorigon, Zulmiro D'Ambros, Primo Biasi, Antenor Félix Gotardo, Atalíbio Ferreira de Lima, João Américo Oliveira, Celino Vargas e Aparício Vargas. Com o tema Família, torna-te aquilo que és, e o lema O amor jamais acabará, somos convidados a viver este tempo de reflexão e profunda renovação da identidade e da missão das famílias cristãs diante dos desafios da atualidade. A família é um projeto do amor de Deus para toda a humanidade. É no ambiente familiar que encontramos um caminho de amor e santidade, vivido por meio do diálogo, do perdão, da compreensão e da fé. Assim descobrimos a graça e a força da presença de Deus, lembrando sempre que a família é o lugar onde a vida se constrói e se renova na busca da verdadeira felicidade. Vivamos intensamente a Semana Nacional da Família, buscando aprofundar nossa fé, fortalecer nossos laços familiares e testemunhar o amor de Deus em nossas comunidades. Que a luz da Sagrada Família de Nazaré ilumine nossos caminhos e nos conduza à verdadeira alegria que só encontramos em Deus. Que possamos, a exemplo da Sagrada Família de Nazaré, acolher o amor de Deus em nossos lares e construir famílias cada vez mais unidas, fraternas e santas. Jesus, Maria e José, nossa família, vossa é. Com alegria, iniciemos a nossa celebração cantando.

0: Bom dia.
1: Bom dia.
0: Paz e bem.
1: Paz e bem.
0: Rezemos esta nossa Santa Missa pelos pais vivos e falecidos e também pelas nossas famílias. Em nome do Pai e do Filho e do Espírito Santo. Amém.
1: Amém.
0: O Senhor esteja convosco. Ele está no meio de nós. O Senhor disse: quem dentre vós estiver sem pecado, atire a primeira pedra. Reconheçamo-nos todos pecadores e perdoemo-nos mutuamente do fundo do coração. Senhor, que viestes não para condenar, mas para perdoar, tende piedade de nós.
1: Senhor, tende piedade de nós.
0: Cristo, que vos alegrais pelo pecador arrependido, tende piedade de nós.
1: Cristo, tende piedade de nós.
0: Senhor, que muito perdoais a quem muito ama, tende piedade de nós.
1: Senhor, tende piedade de nós.
0: Deus Todo-Poderoso, tenha compaixão de nós, perdoe os nossos pecados e nos conduza à vida eterna.
1: Amém.

Oremos. Deus eterno e todo-poderoso, a quem, inspirados pelo Espírito Santo, ousamos chamar de Pai, fazei crescer em nossos corações o espírito de adoção filial, para merecermos entrar um dia na posse da herança prometida. Por nosso Senhor Jesus Cristo, vosso Filho, que é Deus, e convosco vive e reina na unidade do Espírito Santo, por todos os séculos dos séculos. Amém.

0: Leitura do Livro dos Reis. Naqueles dias, ao chegar a Horebe, o monte de Deus, o profeta Elias entrou numa gruta, onde passou a noite. E eis que a palavra do Senhor lhe foi dirigida nestes termos: Sai e permanece sobre o monte diante do Senhor, porque o Senhor vai passar. Antes do Senhor, porém, veio um vento impetuoso e forte, que desfazia as montanhas e quebrava os rochedos. Mas o Senhor não estava no vento. Depois do vento, houve um terremoto, mas o Senhor não estava no terremoto. Passando o terremoto, veio um fogo, mas o Senhor não estava no fogo. E depois do fogo, ouviu-se um murmúrio de uma leve brisa. Ouvindo isso, Elias cobriu o rosto com o manto e saiu e pôs-se à entrada da gruta. Palavra do Senhor.
1: Graças a Deus.

0: Leitura da carta de São Paulo aos Romanos. Irmãos, não estou mentindo, mas em Cristo digo a verdade. Apoiado no testemunho do Espírito Santo e da minha consciência, tenho no coração uma grande tristeza e uma dor contínua, a ponto de desejar ser eu mesmo segregado por Cristo, em favor de meus irmãos, os de minha raça. Eles são israelitas. A eles pertencem a filiação adotiva, a glória, as alianças, as leis, o culto, as promessas e também os patriarcas. Deles é que descende, quanto à sua humanidade, Cristo, o qual está acima de todos. Deus bendito para sempre. Amém. Palavra do Senhor.
1: Graças a Deus.

0: O Senhor esteja convosco.
1: Ele está no meio de nós.
0: Proclamação do Evangelho de Jesus Cristo segundo Mateus. Depois da multiplicação dos pães, Jesus mandou que os discípulos entrassem na barca e seguissem à sua frente para o outro lado do mar, enquanto ele despediria as multidões. Depois de despedi-las, Jesus subiu ao monte para orar a sós. A noite chegou e Jesus continuava ali sozinho. A barca, porém, já longe da terra, era agitada pelas ondas, pois o vento era contrário. Pelas 3 horas da manhã, Jesus veio até os discípulos andando sobre o mar. Quando os discípulos o avistaram andando sobre o mar, ficaram apavorados e disseram: "É um fantasma!" E gritaram de medo. Jesus, porém, logo lhes disse: "Coragem, sou eu, não tenhais medo." Então Pedro lhe disse: "Senhor, se és tu, manda-me ir ao teu encontro caminhando sobre a água." E Jesus respondeu: "Vem." Pedro desceu da barca e começou a andar sobre a água em direção a Jesus. Mas quando sentiu o vento, ficou com medo e, começando a afundar, gritou: "Senhor, salva-me!" Jesus logo estendeu a mão, segurou Pedro e lhe disse: "Homem fraco na fé, por que duvidaste?" Assim que subiram no barco, o vento se acalmou. Os que estavam no barco prostraram-se diante dele, dizendo: "Verdadeiramente, tu és o Filho de Deus." Palavra da salvação. Glória a vós, Senhor. Queridos irmãos, queridas irmãs, estamos celebrando o segundo final de semana de agosto, o mês das vocações. Este mês ele é dedicado para rezarmos pelas vocações, para realizarmos atividades de cunho vocacional, para ajudarmos no despertar vocacional de muitos jovens e também de adultos. Cada final de semana é reservado para uma vocação específica. No final de semana anterior, que foi o primeiro do mês, as vocações ao ministério ordenado, dos diáconos, dos padres e dos bispos. Neste segundo final de semana, vocação matrimonial. No próximo final de semana, vocação religiosa dos freis, freiras, monges, eremitas e demais pessoas consagradas. No quarto final de semana, a vocação leiga. Recordaremos tantas pessoas, leigos e leigas, que se dedicam nas pastorais, movimentos, etc. E no último final de semana, um olhar todo especial para o ministério e vocação do catequista. Isso é muito importante. A nossa igreja, ela é vocacional. Todas as pessoas se enquadram em alguma vocação. Toda pessoa é chamada por Deus para alguma coisa, para alguma missão. E cabe a nós descobrir a nossa vocação, o que Deus espera de mim. Pois é ali que estará certamente a minha realização pessoal, é ali onde eu serei feliz. De modo muito providencial, a liturgia de hoje nos apresenta o Evangelho de Jesus acalmando a tempestade. E isso é muito inspirador para as famílias, que sempre passam também por turbulências, dificuldades, ventos contrários, etc. Tudo começou após a multiplicação dos pães, um grande evento miraculoso, no qual os discípulos puderam presenciar e perceber o poder de Jesus e tomar consciência de quem era o mestre deles. Depois Jesus envia esses apóstolos à sua frente para o outro lado do mar. Muito interessante o fato de Jesus enviá-los à frente, porque o papel do discípulo é justamente estar atrás do mestre. O mestre vai à frente e os discípulos o seguem. Mas no evangelho de hoje Jesus os manda à frente, como que os preparando para que em algum momento eles teriam que tocar o barco da vida e da igreja sem a presença física de Jesus. E enquanto eles estavam navegando, Jesus subiu ao monte para orar, a sós. Jesus precisou rezar, Jesus sentiu essa necessidade. Nós também devemos priorizar a oração na nossa vida. A oração comunitária, como estamos fazendo aqui agora, rezando a missa, tantas outras formas de oração em grupo, mas sobretudo a nossa oração pessoal. Lá dentro do teu quarto, quando estiver só você e Deus, reze, não abre mão disso. Porque a oração, ela é fonte de força, ela é fonte de consolo, ela é uma maneira também de expressarmos o nosso amor para com o próximo, rezando pelas pessoas. É a nossa intimidade com Deus, o Criador, o nosso Pai. É o momento para também refazermos algumas coisas na mente, amadurecermos, tomarmos decisões para o futuro. Rezem, não abram mão disso. E enquanto Jesus estava rezando, veio uma grande tempestade, ventos fortes, e as ondas agitavam a barca, e os discípulos ficaram com medo. E então Jesus apareceu, caminhando sobre a água. E diante do medo, os discípulos não reconheceram Jesus, pensaram que fosse um fantasma. E isso acontece conosco também. Quando nós estamos com medo ou passando por grandes dificuldades, a nossa percepção da realidade, ela é alterada. Ora, estava vindo o melhor de todos, Jesus, e eles pensaram, é um fantasma. Cuidado também com o medo na tua vida. O medo, ele não é um pecado. Ele é uma emoção humana, natural, que surge quando nós nos sentimos ameaçados. E ele é necessário. Pense num motorista que está dirigindo. Se ele não tivesse medo do acidente, seria imprudente. O medo faz parte. O medo, ele nos ajuda a viver de modo equilibrado. Mas quando o medo é desequilibrado, quando ele é excessivo, ele nos tira inúmeras possibilidades e nos atrapalha imensamente. Uma pessoa que tem medo de ouvir um não, talvez não vai se arriscar para ir numa entrevista de emprego. Um jovem que tem medo do não, talvez não se aproxime de uma moça num jantar ou num baile para pedir para dançar e não vai namorar. Então, superar o medo, ele é importante para continuarmos caminhando. Sobretudo quando esse medo é fruto da nossa imaginação. Ele não é real, então precisa ser lutado. Uma das frases mais repetidas ao longo de toda a Bíblia é esta: não tenham medo, não tenham medo. Poderíamos dizer, não permita que o medo domine na sua vida. Medo das coisas e medo das pessoas também. Jesus diz em outra ocasião, não tenham medo daqueles que podem matar o teu corpo. Antes temei aquele que pode jogar tua alma no inferno. Se nós devemos ter medo de alguém, é de Deus. E não precisamos ter medo de Deus, porque Deus não nos ameaça. Então não devemos temer a nada e nem ninguém. Devemos viver com coerência, fazendo aquilo que é correto, com a nossa consciência tranquila e assumir as consequências disso com muita tranquilidade.

Então Jesus disse aos discípulos: coragem, sou eu sou. Jesus revela também aqui a sua identidade divina. Vocês, aqui não é um fantasma, aqui é o próprio Deus junto de vocês. E isso nos inspira, isso nos dá muita esperança também, porque nos reveses da vida, nas dificuldades, nas crises financeiras, nas crises familiares, nós também precisamos ter essa clareza de que Deus está conosco. Muitas vezes pensamos que Deus está ausente, mas enquanto os discípulos passavam pela tempestade, Jesus estava rezando por eles. Então Pedro toma a iniciativa e diz: Senhor, se é você mesmo, mande que eu vá caminhando sobre as águas em sua direção. Pedro, sempre muito impetuoso, sempre falando à frente dos outros, e Jesus disse: venha. E Pedro foi. Esse chamado de Jesus, venha, é extremamente pertinente para o mês vocacional. Jesus diz: vem. Deus hoje, nesse tempo vocacional, chama cada um de nós para os ministérios dentro da nossa comunidade, para as pastorais, para os movimentos, para a vida religiosa, para a vida consagrada, para o sacerdócio, para o diaconato. Deus está chamando, talvez para outras coisas que você nem imagina. Não tenha medo de responder ao chamado de Deus, de dizer sim, de dar um passo. Ele não disse a Pedro tudo o que iria acontecer, ele só revelou o próximo passo. Venha. Deus também pode só estar te revelando um próximo passo, mas com um projeto tremendo ainda para a sua vida que você nem imagina. Não tenha medo, vá, mergulhe de cabeça. E Pedro foi, inicialmente caminhando sobre as águas, como Jesus estava caminhando anteriormente. Ou seja, Pedro não era um homem sem fé, ele tinha fé. Uma fé fraca? Sim. Uma fé pequena? Sim. Uma fé vacilante? Sim. Mas ele tinha fé, talvez mais do que os outros que não tiveram coragem de fazer o que ele fez. Quando ele sentiu o vento, viu as ondas, então sentiu medo, mais uma vez o medo, e começou a afundar. O problema aqui não era a água, porque até então ele estava caminhando sobre as águas. O problema foi que ele tirou o foco dele de Jesus e colocou no vento. Assim também na nossa vida. Enquanto o nosso olhar estiver fixo em Jesus, nós conseguiremos caminhar sobre a água. E o vento vai continuar ali, mas não vai nos afundar. Mas quando nós tirarmos o nosso olhar de Jesus e colocarmos nos problemas, aí sim, afundaremos. Mas ainda tem um último recurso. Quando começou a afundar, Pedro gritou: Senhor, salva-me. Que oração bonita, talvez uma das mais belas de toda a Bíblia. Senhor, salva-me. Pedro clamou, recorreu a Jesus que estava ali diante dele. E Jesus não ficou olhando para ver Pedro afundar. Ele imediatamente estendeu a mão e segurou Pedro. Pedro estava nas mãos de Jesus. E Jesus o repreende: homem de pouca fé, por que duvidaste? Essa repreensão serve para nós. Homem de pouca fé, Frei Rondinelli, de pouca fé, por que duvidaste? João, Maria, Felipe, Joana, de pouca fé. Que nós procuremos, através dessa celebração, incrementar mais a nossa fé, procurar acreditar mais e superar o medo através da confiança, confiança em Deus. Santa Teresa de Ávila dizia: nada te perturbe, nada te espante, tudo passa, só Deus permanece, tudo passa. Uma das maneiras de crescer na confiança é olhar para trás e ver quanto a nossa vida esteve nas mãos de Deus e quantos desafios nós já superamos. Muitas das coisas que nós vivemos hoje são frutos da nossa oração no passado. Se Deus nos ajudou lá e nos livrou lá, por que não nos livrará agora? Quantas vezes nós já sentimos medo e parecia que era o fim? E não foi o fim. Também as nossas dificuldades hoje precisam ser assim, relativizadas por nós. Calma, talvez não seja tudo isso que você está imaginando. Tenha força, se una a Deus, levante a cabeça, vai para frente, faça o que está ao seu alcance, não se desespere. A tua vida está nas mãos de Deus. E ainda que a tua vida seja ceifada, existe vida após a morte, e o Senhor te premiará com o reino dos céus. Jesus ergueu Pedro, e eles entraram na barca,

0: e o vento parou. Quando Jesus entra no barco da nossa vida, as coisas se acalmam, se ajeitam. Chame Jesus mais para a sua vida. Tenha Jesus como seu melhor amigo. E a tempestade irá se acalmar. A barca, na Bíblia, pode ser interpretada também como símbolo da igreja. Inclusive usamos o termo a barca de Pedro para se referir à igreja. Mas a barca é mesmo de Jesus. Jesus é o verdadeiro condutor da história. E a igreja, ao longo de 2000 anos, passou por crises tremendas também. Perseguições, desvio, corrupção, etc. Escândalos. Mas o fato de Jesus estar presente faz com que ela sempre se renove e continue navegando, conduzindo outras pessoas ao encontro também de Deus e do sagrado. Diante disso, os discípulos, até então, a conversa era entre Jesus e Pedro. Agora, os discípulos respondem: verdadeiramente, tu és o Filho de Deus. Então, aquela experiência de Pedro serviu também para o amadurecimento espiritual dos outros discípulos. Reconheceram que Jesus é Deus e se prostraram em adoração. Veja, tudo começou com a tempestade e termina com a adoração. Tomara que isso suceda também na nossa vida, que a tempestade nos leve ao amadurecimento e nos permita adorar e glorificar a Deus. Louvado seja o nosso Senhor Jesus Cristo, para sempre seja louvado. Creio em Deus Pai Todo-Poderoso,
1: Criador do céu e da terra, e em Jesus Cristo, seu único Filho, nosso Senhor, que foi concebido pelo poder do Espírito Santo, nasceu da Virgem Maria, padeceu sob Pôncio Pilatos, foi crucificado, morto e sepultado, desceu a mansão. Ressuscitou ao terceiro dia, subiu aos céus, está sentado diante de Deus Pai Todo-Poderoso, e onde há de vir para os mortos. Creio em Deus Santo, na Santa Igreja Católica, na comunhão dos santos, na remissão dos pecados, na ressurreição dos mortos, na vida eterna.
0: Apresentemos ao Senhor nossos pedidos, respondendo: abençoai, Senhor, o vosso povo.
1: Abençoai, Senhor, o vosso povo.
2: Senhor, fazei de nossas famílias verdadeiras igrejas domésticas, onde a espiritualidade seja vivida no dia a dia como fonte de renovação, esperança, amor, perdão e compreensão. Nós vos pedimos.
0: Abençoai, Senhor, o vosso povo.
2: Senhor, abençoai todas as famílias, especialmente aquelas que enfrentam dificuldades, conflitos, violência, falta de paz e as mais diversas formas de sofrimento. Que a Semana Nacional da Família seja para todos um tempo de renovação, reconciliação e esperança, no qual o amor, o respeito e o diálogo sejam sempre fortalecidos. Nós vos pedimos.
0: Abençoai, Senhor, o vosso povo.
2: Senhor, abençoai todas as famílias em suas diversas realidades, especialmente os pais, as mães, os avós, as crianças e os jovens, que, fortalecidos pela fé, vivam no amor, na sabedoria e na união, tornando seus lares espaços de oração, diálogo e comunhão. Nós vos pedimos.
0: Abençoai, Senhor, vosso povo.
2: Senhor, iluminai a vossa igreja e a pastoral familiar, para que sejam sempre sinal de acolhimento, esperança e misericórdia para as famílias. Que todos os agentes da pastoral familiar exerçam sua missão com amor, dedicação e espírito de serviço, acompanhando cada família em sua caminhada de fé. Nós vos pedimos.
0: Abençoai, Senhor, o vosso povo. Por todos os pais e mães que têm filhos desafiadores, desregrados, dependentes químicos, violentos, para que não percam a esperança de um dia ver esses filhos mudados e que de fato isso aconteça, rezemos ao Senhor. Abençoai, Senhor, o vosso povo. E por todos os filhos e filhas que não tiveram pais suficientemente bons, para que eles não fiquem traumatizados e nem apegados a isso, mas que renovem sua esperança e sigam adiante o seu caminho, buscando ser pessoas melhores do que receberam do exemplo dos pais, rezemos ao Senhor. Abençoai, Senhor, o vosso povo. São estes, ó Pai, os pedidos que vos apresentamos por Cristo nosso Senhor. Amém.

0: Orai, irmãos e irmãs, para que o meu e vosso sacrifício seja aceito por Deus Pai Todo-Poderoso.
1: Receba, Senhor, por tuas mãos este sacrifício, para a glória do seu nome, para o nosso bem e de toda a sua santa Igreja.
0: Senhor, acolhei com misericórdia os dons que concedestes à vossa Igreja e ela agora vos apresenta. Transformai-os por vosso poder em sacramento da nossa salvação, por Cristo nosso Senhor.
1: Amém.
0: O Senhor esteja convosco.
1: Ele está no meio de nós.
0: Corações ao alto.
1: O nosso coração está em Deus.
0: Demos graças ao Senhor nosso Deus.
1: É nosso dever e nossa salvação.
0: É justo e nos faz todos ser mais santos, louvar a vós, ó Pai, no mundo inteiro, de dia e de noite, agradecendo com Cristo, vosso Filho, nosso irmão. É Ele o sacerdote verdadeiro que sempre se oferece por nós todos, mandando que se faça a mesma coisa que fez naquela ceia derradeira. Por isso, aqui estamos reunidos, louvando e agradecendo com alegria, juntando nossa voz à voz dos anjos e dos santos todos para cantar.

0: Ó Pai, vós que sempre quisestes ficar muito perto de nós, vivendo conosco no Cristo, falando conosco por Ele, mandai o vosso Espírito Santo a fim de que as nossas ofertas se mudem no corpo e no sangue de nosso Senhor Jesus Cristo.
1: Mandai o vosso Espírito Santo.
0: Na noite em que ia ser entregue, ceando com seus apóstolos, Jesus tomou o pão em suas mãos, olhou para o céu e vos deu graças, partiu o pão e o entregou a seus discípulos, dizendo: Tomai todos e comei, isto é o meu corpo que será entregue por vós.

Do mesmo modo, no fim da ceia, tomou o cálice em suas mãos, deu-vos graças novamente e o entregou a seus discípulos, dizendo: Tomai todos e bebei. Este é o cálice do meu sangue, o sangue da nova e eterna aliança, que será derramado por vós e por todos para a remissão dos pecados. Fazei isto em memória de mim.

0: Tudo isto é mistério da fé.
1: Toda vez que comemos deste pão,
0: toda vez que bebemos deste vinho, recordamos a paixão de Jesus Cristo e ficamos esperando sua vinda. Recordando, ó Pai, neste momento a paixão de Jesus nosso Senhor, sua ressurreição e ascensão, nós queremos a vós oferecer este pão que alimenta e que dá vida, este vinho que nos salva e dá coragem.
1: Recebei, ó Senhor, a nossa oferta.
0: E quando recebermos pão e vinho, o corpo e sangue dele oferecidos, o Espírito nos una num só corpo para sermos um só povo em seu amor.
1: O Espírito nos una num só corpo.
0: Protegei vossa Igreja que caminha nas estradas do mundo rumo ao céu, cada dia renovando a esperança de chegar junto a vós na vossa paz.
1: Caminhamos na estrada de Jesus.
0: Dai ao vosso servo, o Papa Leão, ser bem firme na fé, na caridade, e a Mário, que é bispo desta Igreja, muita luz para guiar o vosso povo. Esperamos entrar na vida eterna com Maria, Mãe de Deus e da Igreja, os apóstolos e todos os que na vida souberam amar Cristo e seus irmãos.
1: Esperamos entrar na vida eterna.
0: Abri as portas da misericórdia aos nossos pais que já faleceram e a todos os que chamastes para outra vida. Acolhei-os junto a vós, bem felizes, no reino que para todos preparastes.
1: A todos dai a luz que não se apaga.
0: E a todos nós aqui reunidos, que somos povo santo e pecador, dai-nos a graça de participar do vosso reino, que também é nosso. Por Cristo, com Cristo e em Cristo, a vós, Deus Pai Todo-Poderoso, na unidade do Espírito Santo, toda honra e toda glória por todos os séculos dos séculos. Amém. Rezemos com amor e confiança a oração que o Senhor Jesus nos ensinou. Pai nosso,
1: que estais nos céus, santificado seja o vosso nome.
0: Venha a nós o vosso reino, seja feita a vossa vontade, assim na terra como no céu. O pão nosso de cada dia nos dai hoje. Perdoai as nossas ofensas, assim como nós perdoamos a quem nos tem ofendido. E não nos deixeis cair em tentação, mas livrai-nos do mal. Livrai-nos de todos os males, ó Pai, e dai-nos hoje a vossa paz. Ajudados pela vossa misericórdia, sejamos sempre livres do pecado e protegidos de todos os perigos, enquanto aguardamos a feliz esperança e a vinda do nosso Salvador, Jesus Cristo.
1: Vosso é o reino, poder e a glória para sempre.
0: Senhor Jesus Cristo, dissestes aos vossos apóstolos: eu vos deixo a paz, eu vos dou a minha paz. Não olheis os nossos pecados, mas a fé que anima a vossa Igreja. Dai-lhe, segundo o vosso desejo, a paz e a unidade. Vós que sois Deus, com o Pai e o Espírito Santo.
1: Amém.
0: A paz do Senhor esteja sempre convosco.
1: O amor de Cristo nos uniu.

0: Quem come a minha carne e bebe o meu sangue permanece em mim e eu permaneço nele. Eis o Cordeiro de Deus que tira o pecado do mundo.
1: Senhor, eu não sou digno de que entreis em minha morada, mas dizei uma palavra.

0: Oremos. Ó Senhor, a comunhão do vosso sacramento que acabamos de receber, nos salve e nos confirme na luz da vossa verdade, por Cristo nosso Senhor. Amém. Podem se sentar.
1: Alguns avisos, então, né, com a programação da Semana Nacional da Família. No dia 8, né, sábado, no caso, já foi, né? Já teve a abertura da Semana Santa, da Semana da Família. Neste domingo, então, teremos um vídeo em homenagem ao Dia dos Pais, veiculado nas redes sociais da Pastoral Familiar e da Paróquia São Paulo Apóstolo. Segunda-feira, celebração na Capela São João Batista, no Parque Jardim Ouro, com início às 19h30, tendo como tema Família à Luz da Palavra. Na terça-feira, dia 11, a celebração na Capela Perpétua Socorro da Vila 7 de Julho, com início às 19h, tendo como tema Família, a Realidade e os Desafios da Família. Dia 12, na quarta-feira, então a celebração será na Capela Santa Catarina de Alexandria, em Zortea, com início às 19h30, tendo como tema a espiritualidade da família, um caminho de amor e santidade. Na quinta-feira, então, dia 13, Santa Missa na Igreja Matriz São Paulo Apóstolo, com início às 19h30, seguida da bênção das famílias. Na sexta-feira, dia 14, a celebração será na Capela Imaculada Conceição, no loteamento Parisotto, e terá início às 19h, com o tema Reforço na Educação dos Filhos. E no domingo, dia 16, então, o encerramento da Semana Nacional da Família. A programação inicia às 9h, com a carreata saindo do posto Amigão, em frente à UNOESC. Às 10h30 será celebrada a Santa Missa na Igreja do Oratório da Nossa Senhora do Caravaggio. Ao meio-dia, então, haverá almoço com churrasco, saladas, pães e cucas. Durante a tarde, as crianças poderão se divertir com brinquedos e algodão doce. E às 14h acontecerá a bênção das famílias. Venha celebrar conosco este grande momento de união, fé e alegria em família. Convide sua família e as famílias da sua comunidade para celebrar conosco este momento especial de fé, amor e união promovido pela Pastoral Familiar.
2: A família é um dos maiores presentes que Deus nos concede. Ela é o alicerce de nossas vidas, o primeiro espaço onde aprendemos os valores essenciais da convivência humana e cristã. É do convívio familiar que descobrimos a importância do amor, do respeito, da partilha, do perdão e da fé. Mesmo com suas diferenças, desafios e fragilidades, a família continua sendo um lugar privilegiado de crescimento humano e espiritual. Nessa Semana Nacional da Família, somos convidados a agradecer a Deus pelo dom das nossas famílias e a rezar por elas. Que abracemos mais, que amemos mais, que perdoemos mais e que valorizemos aqueles que caminham ao nosso lado e fazem parte de nossa história. E neste Dia dos Pais em especial, queremos deixar nosso reconhecimento e carinho a todos os pais presentes, aos que já partiram e permanecem vivos em nossa saudade, e aqueles que com amor assumiram a missão de cuidar, orientar e educar. A cada pai, nosso reconhecimento por tudo aquilo que muitas vezes não vemos, as preocupações guardadas no coração, as dificuldades enfrentadas em silêncio e a força para seguir em frente mesmo diante do medo, como o Frei bem falou, e quando a caminhada não é fácil, que superem os medos. Que Deus lhes conceda sabedoria e paciência para ensinar os filhos, humildade para reconhecer os próprios limites e amor para estar presente nos momentos que realmente importam. Que São José, exemplo de pai, interceda por cada um e acompanhe sempre todas, e Deus abençoe todas as famílias em suas mais diversas realidades, concedendo a paz, união, saúde, perseverança e amor. Vamos juntos cantar os parabéns aí para todos os pais.

0: Parabéns a todos os pais, a todas as famílias.
1: Rezemos uma Ave Maria na intenção dos nossos pais. Ave Maria, cheia de graça, o Senhor é convosco. Bendita sois vós entre as mulheres. E bendito é o fruto do vosso ventre, Jesus. Santa Maria, Mãe de Deus, rogai por nós, pecadores, agora e na hora de nossa morte. Amém. O Senhor esteja convosco, Ele está no meio de nós. Por intercessão de São José, o Pai adotivo de Jesus, abençoe-vos o Deus Todo-Poderoso, Pai e Filho e Espírito Santo.
2: Amém.
1: Ide em paz e o Senhor vos acompanhe.
2: Graças a Deus.
1: Paz e bem.
2: Paz e bem.

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1: Mas e com certeza está começando o Domingão Seguido. Olha a hora, são 9:42, 9:42. Mas que tal depois da Santa Missa, muito bem celebrada aí, né? Foi Rondinelli com toda a equipe, no meio sendo aos pais. Gente, nós estamos chegando agora de bem com a vida. Você que está acompanhando nós em casa, no trabalho, onde quer que seja, muito trabalhando, claro, igual nós aqui, né? Estamos pedindo pela vida. É o Domingão 102, todos os domingos, apresentado pelo colega Mauro Ribeiro. Hoje tá de bem com a vida, de folga, tá lá, segundo ele, Ervaldo S, visitando o pai, visitando a mãe, visitando a família. Que bom, que maravilha, meu gude velho, um abraço. É, amanhã vai estar de folga, tá aí, mas essa, eu acho que ele é até meio parente do patrão aqui da rádio, né? Deve ser, né? Um abraço, e o Mauro, brincadeira, um abração aí, ó. São 9:43, 9:43, Domingão 102, até o meio-dia, eu te faço companhia, eu, Márcio Pedro, sempre agradecendo a Deus, né? Gratidão, gratidão, Deus, por mais essa oportunidade. Minha parente Neuza, como é que você tá, minha parente velha?
2: Bom dia,
1: tá bem, Neuza?
2: Pedro, meu parente. Tenho... Que Deus, um dia abençoado, que Deus te abençoe, meus parabéns por dia.
1: Obrigado, dos pais. Obrigado, obrigado.
2: Que Deus abençoe hoje e sempre.
1: Amém, para tudo nós, hein?
2: E eu conheço as tuas meninas, muito linda.
1: Puxado tá pela parabéns. Mãe, de certo, né? Porque...
2: Um abraço, mas fique com Deus.
1: Tá bom, minha parente Neuza, um abraço.
2: Feliz dia dos pais.
1: Obrigado, um Domingão 102, meu amigo Vibaldino. Como é que tá, tio Vibaldino, velho? Mas vamos que vamos, desde que desde 9:44, lembrando que agora é só música do meu grande velho. Até o meio-dia.
3: Eu vou contar.
1: Da onde?

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5: 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Quero participar do sorteio da erva. 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
5: Quero mandar uma essa pro Rodrigo Neis, né? Toda a família Mês, seu Olino, né? Isso, toda a família tá te homenageando aí pelo Dia dos Pais também, né? Mas que tal, né? Vamos rodar a Rosa Benca já. Compadre, eu pedi a querência amada, acabou, nós a rodeamos, tá bom, compadre? Olha a Maria e da senhora, dona Maria, como é que a senhora está? A dona Rosane de Quatro da Silva, quero participar do sorteio da erva. O Darlan Nunes da Silva, Vinícius da Silva, Renan Anderson da Silva. Música é do Porca Velha, quando nós vamos rodear assim, vai ter a Rosa bem que é cantada para o Porca Velha. Alô, dona Maria, tudo bem?
8: Bom dia,
5: e como é que a senhora está?
8: Tudo. Quero participar do sorteio da era.
5: Tá participando.
8: Feliz Dia dos Pais.
5: Obrigado.
8: A todos os pais.
5: Mas que tal?
8: Um grande abraço. Uhum. Deus abençoe.
5: Amém, amém. Sempre. Já tá abençoando todos nós, né? Olha, olha, 9h50, 10h10. Lembrando que o sorteio da erva vai ser 11 horas. 11 horas vamos fazer o sorteio da erva. Daí amanhã, pessoal, passa aqui na rádio com a Fernanda. Pega autorização e vai lá no Durinho Supermercado. 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
9: Conheci
5: a Rosa Brinca.

Olha aí, né, Rosa? Vem, quer mandar um abraço pra dona Serenita, com a filha Colavinha. Vem, vem, Colavinha, veio. Parabéns a todos os pais, né? Pra você também, Colavinha. Pessoal da Água do Ouro. Ai, já, Colavinha, veio. Dona Serenita está perdida nas batatas e nos vou preparar a maionese, né? Obrigado, meu amigo Tainho, pessoal do restaurante Tainha também com a gente. É, de, passei errado mesmo aqui, né, Tainha? Isso, telefone do Tudini Supermercado, 3555-1540, tá bom, gente? Obrigado aí, Tainha. Tá ligado, um abraço.

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1: Vamos lá, compadre, já vai ter uma querência amada por aqui, uma querência amada, né? Olha o nosso amigo João Maria, quanto tempo que não participa, Mariano, já que não participa com nós, é verdade.
2: Bom dia.
1: Boa noite, João Maria.
2: Tudo tranquilo?
1: Tudo bem, senhor.
2: Mas o roda pra nós com Gilberto e Gilmar.
1: Não.
2: Do pai.
1: Já que não, pai. É só gaúcha, se João Maria.
2: Pai, as famílias que eles...
1: João Maria, João
2: Maria. Os pais, quem tem seus pais, cuide bem.
1: É, e quem não tem, fazer o quê, né, João?
2: Eu agradeço a Deus por estar aqui. Beleza, amiga?
1: Beleza, Maria.
2: E mais um domingo. Feliz Dia dos Pais.
1: Pra obrigado você pra você, beleza, meu irmão. Tá bom, João Maria?
2: Viu, Marcio? Me cadastro na erva aí, beleza?
1: Não, cada dia, João Maria. Vou rodar uma de pai, depois mais uma gaúcha. Porque agora é só estilo do Rio Grande. O Anildo da Silva, como é que tá, senhor? Bom dia, Márcio Pedro. É o Anildo da Silva do bairro São Luís. Capizão vai participar do sorteio também. Pode uma música do... dos Mamonas, obrigado. Não, é só música gaúcha, viu, gente? Agora é só do meu Rio Grande amado, assim, ó. Batão. Vaneira. Eita, mudão, velho. Olha, são 9h55, 5 para as 10, já. Logo chega o almoço, né? Vai 2 horas ainda para almoçar mais. Ai, validade. Meu amigo Buiú também. Como é que tá, Buiú? Buiú, um abraço, Buiú. Tá certo, Buiú. Bom dia, Buiú. Como é que o senhor tá? Tá bem?
2: Bom dia, Márcio.
1: Tudo Pernando, bem?
2: Bom dia do pai aí.
1: Bem, você tá bem? Beleza, Buiú. O que que deu aqui, Buiú?
2: Bom dia, Márcio. Pega a música, bom dia do pai pro Buiú aí.
1: Tá aí já, Buiú.
2: Buiú, pino a música ao Chico.
1: Ah, já, Buiú. É, não, esse é meu irmão. Apesar de gaviona, né? O da Morena Rosa. Isso aqui é bom, viu, João Maria? Vai lá também. Tamo com prazer, vai lá pro meu amigo com a Lavinha, pra dona Serenita. Seu Lino Neis também com a gente. Com a minha Nora, com o Radinho 12. É, alô, Tainha. Como é que tá aí o restante, Tainha, né? Esperando todos pro almoço dos pais também. Grande, Tainha, velho. Parece o pessoal aí do Baiano também. Não reservou tua carne ainda. 13h68, né, Baiano? É, diz que né, semana que vem, na outra, vai estar com nós novamente. Mas isso não é fraco, amigo. Vai pro Manuelito, o pessoal acompanhando nós, né? Com o balneário dele aberto já, né?

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2: Olá, né, Domingão 102. Quero mandar um abraço grande. Esse aí, na realidade, eu fui mais do que um pai pra ele, né? Isso, que sustentei esse cara na minha vida. Pelo amor de Deus, né? Até hoje estou quebrado de tanto sustentar ele. Vladimir Molina. Ô, oh, Molinho, como é que tá, homem? Tá acompanhando o programa grande, Molinho, velho. Brincadeira, tá, Molinho? Um abraço pra você. É mais do que um irmão da gente também. Obrigado, viu, Molinho? Um abração pra você e tua família toda também. Meu amigo Wilson Bonato, já manda um pouquinho mais pra riba ali, também tá acompanhando nós, mas que tá vivendo, velho. Meu amigo Renato D'Ambros também, é de uma música, né? Oswaldinho e Carlos Marrão, Lagoa dos Patos, né? Bonita essa música, né? Vamos rodar sim, por que que não? Terezinha, bom dia, Marcos Pedestre, Leite, Terezinha Caçuba, quero participar do sorteio da erva. Também desejar um dia dos pais aí para todos, né, da Capizar FM, e para os pais do mundo e para o meu, né, que não está mais aqui, né? Nem o meu também, né? Então, lá pro Riba, né? Bom dia, Marcos Pedro, feliz dia dos pais. Deus abençoe hoje sempre a Dona Agnésia. Ô, oh, Dona Agnésia, nunca esquece nós, essa Dona Agnésia Gotardo, grande ouvinte também da Capinzal FM. Obrigado, Dona Agnésia, que Deus abençoe sempre, Dona Agnésia, tá bom? Obrigado pela companhia, né? Isso, vamos ver se nós achamos o Lago, Lagoa dos Patos, aliás, né? Isso, é Lagoa dos Patos, a música para nós rodar, né? Isso, Lago Verde Azul, né? Acho que deve ser essa mesma também. Não, achei dos patos, por enquanto, mas vai essa, né? Oswaldinho e Carlos Magalhães.

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2: Mas e que tal que sim, né? E o povo vem participando, acabou de ontem o sorteio da erva, né? Dona Vera do seu Cadibarde veio, homenageando todos os pais, presente o Cadibarde, os genros também, tá? Vem de genro, a senhora também, pelo amor de Deus, né? Brincadeira, tá bom, Dona Vera? Um abraço, família do Cadibarde veio, sempre acredenciando nós, mas que coisa boa, né? Pessoal do bar do Cadibarde aí no, na Nova Capinzal, né? Isso, a hora que tiver uma boia lá, ontem se tiver lá, não podia, mas uma hora que tiver, nós vamos lá, sim, com certeza. Tá bom, Dona Vera? Um abraço. Vamos lá, gente, andando com nós aqui. Bom dia, bom dia.
3: Bom dia, bom dia, mais
2: bom dia, tio.
3: Feliz dia dos pais para todos.
2: Feliz dia das mães, tio.
3: Que estiver ouvindo aí.
2: Ah, não é dos
3: pais. Hoje, se possível, vamos, Carmen Silva, meu velho pai, né?
2: Tilo, é só gaúcha, tio.
3: Pra mim, né, Márcio Pedro? Um abraço, amigo. Bom domingo, uma boa semana e vamos que vamos.
2: Eu, tio, é só música gaúcha. Bom dia, Márcio Pedro. Márcia Panisson. Tudo bem, Márcio Panisson? Erva, a minha amiga Creuza, o Silvano. Bom dia, Creuza.
4: Bom dia, Creuza.
2: Como é que a senhora?
4: Mande uma música pra todos.
2: Eu sou.
4: E pro meu que não tá mais aqui.
2: É, mas fazer o quê, né, Creuza?
4: O meu pai que não tá mais aqui. Sinto muita saudade.
2: Ai, disso. Quem não sente, né, Creuza?
4: E pra todos os pais, lá de qualquer uma do...
2: Obrigado pela preferência, tá bom, Creuza?
4: Os pais, qualquer uma música do Dia dos Pais.
2: Obrigado, eu quero mandar um abraço também pra você que tá acompanhando nós em casa. Manda um abraço pro seu Luiz Pedro Scarton, né? Ele que é o diretor aqui da rádio junto com o seu Cranqui, né? Isso, pelo Dia dos Pais, eu sou o Luiz Pedro. Um abraço, obrigado pela lembrança aí que a rádio deu pra nós também, né? Obrigado mesmo. E a todos os colegas aí que são pais também, né? Isso, as colegas que têm os maridos que são

0: Pai, quem não é ainda, segundo meu colega Everton Pascoal, disse que vai com uma prenda pro ano que vem de ganhar um presente pro Dia dos Pais também. Tá bom, Everton? Mas brincadeira, tá? Então, obrigado aí, seu Luiz Pedro, obrigado aí ao seu Crenquim. E os demais são sócios aqui também da Capinzal QM, fazem parte, mas quem tá mais no dia a dia com nós é eles aí, tá bom? Então, obrigado mesmo e ao nosso colega também, que são pai, né? E os que não são pai, mas que tem o pai, que já não tem mais, que já foi, enfim, da mesma forma. Bom dia, Marcos Pedro, quero participar, eu conheci o programa de hoje pro meu marido Olino, é o seu Olino Neis, né? Pelo Dia dos Pais, imaculado, seu Olino. E os filhos Evandro, Rodrigo, Rafael e também para todos, né? O Evandro, Rodrigo e Rafael, né? É isso. E pro genro Edgar Brandini também, e para todos os funcionários do Cruneis Macarcula, e para todos os clientes e amigos, desejando a eles muita saúde e que Deus proteja. Obrigado, viu, família Neise, dona Terezinha. Obrigado, viu, dona Terezinha. Um abraço para a senhora também, tá bom? Ô, tio Lu, então, o que, é que nós podemos arrojar,
1: então,
0: tio?
1: Vamos, se possível, Márcio Pedro, Porca Véia. Uhum. Uma casa bem antiga.
0: Macarcula, né? Essa, nós temos uma pronta, mas temos uma pronta já. Ô, João Melancia, por aqui, né?
2: Ô, seu Márcio.
0: Bom dia.
2: Então, roda a música para nós, era tum-tum-tum, era tum-tum-tum.
0: Essa dá, dá para nós rodar, essa sim. Beleza. Meu amigo, viu, Marzinho, pessoal da Ancheta aí. Como é que tá, viu, Marzinho?
2: Bom dia, Marcos.
0: Como é que você tá, homem? Tudo bem?
2: Bom dia, pro Dia dos Pais para todos.
0: Marcarco!
2: Vendo para o senhor aí. Também.
0: Obrigado, que Deus
2: te dobre. Na
0: Erva, vamos lá.
2: Abraço,
0: Manda a gaúcha, nós. Olha o seu, a dona Albertina também. Como é que a senhora tá aí? Tô certo?
3: Bom dia, Márcio.
0: Bom dia, dona Albertina.
3: Eu uma música para todos os pais,
0: uhum.
3: Especialmente por aqui e para meu filho Jonathan e o André Luiz da Silva.
0: Aham.
3: Aquela música, pai. Eu não sei quem que canta.
0: É, eu vou rodar depois uma.
3: Obrigado, se for
0: tem, tem a música Pai do Teixeirinho, mas vamos rodar, tá bom? Deixa eu ver quem mais aqui. Oscar, ô tio Oscar. Bom dia, Márcio Pedro. É, obrigado por lembrar de nós, né? Mande um abraço para todos pela música. É, deixa eu ver aqui. Ah, o Luciano, gurizada, acompanha nós aí, tá bom? A música é bem bagual, depois vamos mandar, tá bom, seu Oscar? Obrigado pela companhia dos amigos. Vamos fazer o seguinte, eu vou trazer uma do Porca Véia, né? Mas que tal um rodeio libertinho na vacaria, quase, não é muito louco. Já já vai ter tum-tum, daqui a pouco tem cheirinha com a música Pai, né? E assim nós vamos indo. Povo indo, participando do sorteio da erva, daqui a pouco, próximo das 11, sorteio de 1 quilo de erva, conhecimento do Lini Supermercado, que atende até o meio-dia, 3555-1540, do Lini Supermercado. Para não errar, né, Tainha, um abraço. Pega, Tainha, esposa, uma sala de dança, Tainha.
4: Uma festa.
0: Dona Vera, pega um canibar de dança, Vera.
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0: Isso aqui vai pro meu amigo Flávio Santos, meu amigo Marcelo, dos Orteiros, também, um salve, gurizada.

0: Deixa eu brequear essa música. Eu só dou tempo de brequear a música. Nós vamos mandar mais uns abraços. Já tem tum, tum, tum, que não me dá uma bola. Deixa eu mandar um abraço aqui, ó. É, então o Tilo gostou da moda. Vamos ver quem mais tá com nós. O Noni, um abraço pro Noni. Carme, o Noni, fui, né? O Noni manda lá pro Jocir, né? Pai dele lá no Piratuba, no Bairro Verde, acompanhando nós também, né? Eu quero mandar um abraço pro meu amigo Marcel dos Olteia, né? Homenagear o seu laranjeira velho, Marcel. Como é que tá, Marcel? Bom dia. Tô bonito, bonito.
1: Hoje eu queria homenagear meu pai, seu Ari Marcel.
0: Mas é o laranjeira velho.
1: Todos os ouvintes.
0: Obrigado, meu amigo.
1: Da emissora aí.
0: Obrigado.
1: Feliz dia dos pais pra tudo aí, pra você também. Aí, que tá aí trabalhando
0: pois
1: dia dos pais.
0: É, hoje, né, céu.
1: E peço a música aí do Baitaca aí, de pai pra filho aí.
0: Vamos rodar sim.
1: Beleza, Marcelo, um abraço aí, me bota no sorteio, vai que eu ganho essa.
0: É, aí. A outra não corre ainda, né? Mas vai que essa vai, tá bom? Um abraço aí, laranjeira, velho. É o que do laranjeirinha, né? Tá bom, então vamos com o Tom que me dava a bola, né? E depois vai ter Baitanca por aqui também. E assim nós vamos indo devagar, não vamos muito ligeiro, porque não adianta, por amor. São 10 horas e 15 minutos, 11 graus, tempo no braço, choveu o aviso. Tu que não me...

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1: Olá, né? Amanhã desse domingo, dia 9, dia dos pais, é de tempo instável na região neste momento, né? Tempo nublado, temperatura 11 graus, né? Nós vamos até ao meio-dia levando muita música, muita alegria a você, amigo ouvinte, porque aqui é Domingão 102.
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1: Mais louco de banda especial, né? Vamos ver aí, participa com nós, hein? Ainda bem, né? Ainda bem, né? É, o pessoal diz, ah, mas estamos lá em domingo, dia dos pais, gente, ó, acima de tudo, nós temos que agradecer a Deus por ter a oportunidade de ter o trabalho, viu? Que, e conseguir trabalhar, muitos que de repente querem trabalhar, não conseguem, motivo outro, outros não têm o trabalho, né? Então, é, outros às vezes também não trabalham muito porque não querem, né? Mas temos que pelear, gente, vamos pelear pela vida, se poder conseguir alguma coisa na vida é só lutando e trabalhando. É meu compadre, independente se é domingo, se é dia dos pais ou não, né? Deixa eu mandar uma vez que o Valdecir Primieri, bom dia, Salete Primieri também, foi o nome do meu marido no sorteio, Valdecir Primieri, ah, dona Salete, a Roseli, a Aparecida de Almeida da Virândia, uma esposa do bonitão, né? Mas que tal, né? Deixa eu ver quem mais aqui, ó. O Ivonei também, né? Ô, Ivonei, como é que você tá, homem? Tudo certo?
2: Bom dia, Márcio Pedro.
1: Tudo, meu amigo Ivonei Saco, né? Como é que tá?
2: Eu, Ivonei Saco, de Santa Maria.
1: Como é que você tá?
2: Eu quero mandar um programa maravilhoso teu aí.
1: Obrigado.
2: Para todos os pais.
1: Opa.
2: Aqui do bairro Santa Maria, para todos os pais. Meus cunhados que são pais, sobrinhos, toda a minha família. Que Deus dê um dia maravilhoso para eles.
1: Todos nós, né?
2: Sejam muito felizes no dia de hoje, que tenham paz, alegria. O meu filho também, José Fabrício Saco, que está lá, mora na Palhoça, que Deus ilumine os passos da vida dele.
1: Com certeza.
2: E quero que você rode a música do Lourenço Lourival, Pedido de um Pai.
1: Eu vou rodar o do Baitaca, tá?
2: Um isso abraço aí, um bom programa. E pra você também, um feliz dia.
1: Obrigado
2: pra
1: você também, Ivonei.
2: Funcionário da Rádio Capizal, que são pai aí também.
1: Obrigado.
2: Um abraço e até a próxima.
1: E eu, Ivonei, vou rodar do pedido de um pai pra um filho do Baitaco, que agora é música gaúcha, mas é bonita também. O Anacleto Anji, como é que você tá, meu parente?
3: Bom dia,
1: tudo bem,
3: bom dia,
1: Anacleto?
3: Tudo bem. Só com música bem especial pros pais.
1: Com certeza.
3: Todos os pais de nossa região.
1: Mas, Carlos.
3: O meu, o Leopoldo.
1: Ah, tio Leopoldo, é.
3: Um dia muito especial. Sem eles a gente não existiria.
1: Com certeza.
3: E pra você também, Márcio, você da rádio, e pra todos meus amigos no geral, que eu não vou dar nome, porque
1: é complicado. Mais triste, né?
3: Valeu!
1: Valeu, Nacleto!
3: Pode ser um matinê do Porca Véia também.
1: Vamos sim, com certeza.
3: Uma carcuda! Coloca no sorteio da erva aí.
1: Ah, no sorteio, sim, com certeza. Nós vamos colocar você sim. Um abraço aqui também, quem tá com nós aqui, ó. Isso, ó. É o alemão também, né? Acompanhe nós, obrigado pela companhia. Todo o pessoal de toda a região. Tem mais um. Bom dia!
4: Opa, bom dia da Rádio Capizal, tenho esse número. Viu? Pra mim, anunciar as coisas pra vender, que número que é por
1: esse
4: você mesmo? Você
1: é mesmo aqui, tu pode mandar já, que amanhã é eu que vou anunciar, mas manda nesse mesmo, meu galo velho. Pode mandar nesse número aí, tá bom? Já manda que eu já deixo prontinho pra amanhã de manhã. Nós já brincamos, Petinho. Aí a todos os pais, né?
5: Os pais.
1: Eita, mundão velho.
5: De Deus.
1: 10h22 já. Isso.

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0: Até ali já fizeram como eu quero, né, Tiquinho, velho? Mas o Tiquinho, velho, ô, nem salada, como é que tá, meu Tiquinho, velho? Não tá bravo comigo, não. Ontem o Ney, né, postou um vídeo aí que o Tiquinho tava... Diz que tava bravo comigo por causa que eu cantei no meio da música, mas não tá bravo nada. O pessoal quase em convoca, né, Ney? Vai, validade, é pra acabar, mas o jogo rodar inteirinho pra ele gravar. Diz que ele quer gravar umas modas aí. Conta pra nós aí, Ney, conta essa história.
1: Bom dia, Ney. Márcio Pedro.
0: O homem da salada.
1: Aqui é o Salada que está falando. Mas chega de caô que o Salada chegou.
0: Mas a salada, velho.
1: E o Márcio Pedro, pai mandou você tocar uma baguá pra ele ali?
0: Já, vamos tocar.
1: E manda, diz que te quer muito bem, você sabe, né?
0: Com certeza.
1: A gente brinca nessas redes sociais aí pra dar risada. Ah. Mas nós sabemos que você é um excelente radialista.
0: Obrigado, meu amigo.
1: Brinca com todo mundo. Ele te mandou um abraço bem graúdo pra você.
0: Mas
1: você
0: pra ele também, Tiquinho, velho.
1: E pra você não falar naquela musiquinha ali que ele vai fincar
0: o dedo
1: pra o rádio pra gravar. Capricha. Isso. Lá.
0: Então diga pra ele aí, meu Salada. Vamos rodar aí, ó. É o matiné para Pedro e Cigana Feiticeira. Vamos cuidar as três do Porca Véia que ele vai gostar, com certeza, tá bom? Um abraço pra vocês, né? Ô, Claudemir, como é que tá, Claudemir? Tudo bem?
2: Bom dia,
0: boa tarde, senhora. Boa noite.
2: Pedro.
0: Boa noite.
2: Como é que tá aí? Parece que o homem põe fumaça ali, né?
0: Ah, com certeza, tá na hora.
2: Um abraço pra ele ali, um feliz dia dos pais, pra ele, pro meu pai, pra todos os teus ouvintes da Rádio Capital ali. Beleza, meu querido, e pra você também aí, seu Márcio Pedro.
0: Obrigado,
2: e a equipe, feliz dia dos pais.
0: Da mesma coisa pra você. Pois é, ele mandou um alô aí pro Zé Cacheta, né? Só que o Zé, eu acho que não ouve mais nós, pelo jeito, eu acho que o Zé Cacheta não ouve mais o Capinzal, né? Mas vamos fazer o quê, né? Não matei o cachorro dele ainda, né, Zé? Um abraço, Zé, um abraço, Vera, um abraço a todos os amigos que sempre acompanham nós aí, tá bom? Então vamos lá, Tiquinho. Quer gravar? Me te prepara, meu guri, velho. Te prepara que nós vamos rodar. Essa aqui é buenacha por demais, né? Mas que tal, homem do céu? Mais ou menos assim, ó.
3: Os

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0: É, hoje é do dia do churrasco mesmo, né? Vai validar 10h38, já, meu Deus, é tempo estável nesse momento, choveu, aviso, né? Vamos que vamos, desde que Deus, né? Dona Rosane de Fátima, seu Evandro Teodoro, né? Ô, tio Evandro, como é que o senhor tá, homem? Tudo certo?
3: Eu desejo um feliz dos pais pra vocês da rádio.
0: Obrigado, meu.
3: Que é o Evandro Teodoro, seu Evandro Capinzão.
0: Isso, pra todos nós.
3: Uma música bem gaúcha pra
0: ouvir. Deixa pra nós, meu lado, velho.
3: Tudo de bom pra vocês. Fique com Deus.
0: Amém. Amém. É, né? Tudo nós, tá bom?

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1: Vamos lá, né? Domingão 102, né? Uma versão aí, então, o Rodrigo Ney, né? Está chovendo, mas chovendo por dentro só, né? O dia mais, o Pedro Cedito Bari também com o nosso. Obrigado, Cedito. Um abraço, meu irmão. Obrigado aí também pelo teu carinho, né? Eita, mundão, velho, né? Obrigado a você de toda a região. Diz que homem feio, né? Muriçoca, sem coragem, não possui. Mulher bonita, né? 10h42, 18 para as 11.

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Mas que tal, não, Domingão 102, né? Tempo estável, estável, né? Eita, mundo, antigamente era assim, uma bailanta do fundão, né? Bárbara, era louco, de bom, de especial. Então, um abraço a você de toda a região que tá com a gente, um abraço aos pais, né? Todos os nossos pais, né? Esse dia importante, sei que não tem mais o pai, né? Mas lembra com carinho, né? Eu lembro com muito carinho do meu, né? Olha aí, né? É, não... né, dona Irma, né, Lói, né? E vamos lembrar do pai, né? Fazer o quê, né? Um abraço para o Adilson, para a Elaine, lá na linha Maratá, também. Acompanhando nós um dia bom, os amigos. É, e uma maneira grossa é mais ou menos assim, vivendo, velho, faltando 13 para as 11. Bom dia.

0: sou de gente, serviço de utilidade pública muito importante. Eu falei que eu ia avisar, né? Chovendo. Tá chovendo, né, Rodrigo Neves? Tá chovendo mesmo, né? Aí, bandidado, uma garoa nesse momento, né? E você, onde você mora? Tá chovendo também, Oswaldo? Tá chovendo aí na Vila União? Aí, mas já choveu.
1: Por quê?
0: Coisa de louco, né? Mas na Baixada do Mambuca, aí rebuliço de China. Eita, mão da velha, né? Vamos que vamos dele, que eles são 10h54, chover mais, eu aviso. Bom, se quiser uma temperatura, tá meio friozinho, né? Chovendo. Domingão dos pais com chuva, bamba, fica dentro de casa, encolherado, em roda de um burraio, velho, né? Aí, mão da velha. Fazer um virado de queijão.

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0: Opa, quero mandar um abraço pra Rosana, também aqui do Fernando, né? Opa, nossa, obrigado, Rosana. Um abraço, obrigado pelo carinho da audiência. Deixa eu ver quem mais aqui mandando um salve. Olha aqui, ó, gente, ó. Bom dia. Aqui é do Senhor Bom Jesus Barra Verde, Valdo Oeste. Quero pedir uma música, né? E esse cavalo tostado, opa, do Porca Véia. Ofereço para o marido, né? E isso para o meu marido, né? O Davi. Ô, seu Davi, olha, patrão te mandando pro Dia dos Pais, né? Também ofereço para a mãe, né? Pierina. Para o irmão Davi Piccoli. A filha Alessandra. O genro Rosenildo. E também a cunhada Maria, isso aí, né? Pessoal de Herbaldo Oeste com a gente, mais que tal lá do do Senhor Bom Jesus Barra Verde, Herbaldo Oeste. Obrigado pela companhia, tá bom, gente? Mas olha aí, Henrique, time do Burgo Bolinho, como é que tá, seu Henrique? Tudo bem?
2: Bom dia, Marcos.
0: Como é que tá
2: Henrique,
0: o senhor? Tá bem?
2: Henrique,
0: tudo bem,
2: meu. Manda aqui pra família do Henrique, time, tô com o Eric, pra família do Gustavo.
0: Aham.
2: Lá pro sogro velho, seu Valdemiro de Moraes. Estamos saboreando um churrasco bem acionado aqui na casa do velho.
0: Mas, olha aí, ó.
2: E manda aqui, Jássio, Gustavo do meu Cusco. Manda um abraço lá pra Sinira também, lá pro seu Nariz da Almeida, lá pro João Maria. Uhum. E até mais.
0: Beleza.
2: Se for possível, toque meu Cusco.
0: Vamos rodar assim, né?
3: Bom dia, Márcio.
0: Bom dia.
3: Participar da sorteio da erva, a Zelida Oliveira.
0: Já, vamos fazer o sorteio aqui.
3: Feliz domingo pra todos os pais.
0: Beleza. Depois da mudança já vamos fazer o sorteio, tá bom, dona Zelida? Ô, pessoal lá do Herbaldo Oeste, lá. Aí, ó, pode caber calando, tostando, faltando dois pras onze. Bom dia.

0: Vamos lá, né, gente? 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Hoje, um abraço, doutor Wilson, aí, pessoal também dos Adubos Ouro aí, acompanha nós. Um abraço pela companhia, moçada.
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0: Bom dia, baixinho.
1: Bom dia, seu Márcio Pedro. Tudo certo?
0: Tudo bem, e o senhor, como é que tá? Feliz Dia das Mães.
1: Desejar um feliz Dia dos Pais para todos os pais de
0: Capizal.
1: Eu, beleza? Eu manda uma do Gildo de Freitas, tem uma bem boa para nós.
0: Mandou sim.
1: Em casa, na escuta.
0: Beleza, baixinho, deixa eu ver aqui. Bom dia, Márcio Pedro. Uma música Meu Velho Pai, para meu pai Valdivino José de Paula. E manda para o Leocir e também para todos os pais da família, viu? Marinês Grosso, olha, Marinês, tudo bem? Ô, oh, tio Li da Cordiona, feliz Dia dos Pais, tio Li.
2: Bom dia,
0: Marcos. Como é que tá, tio Li?
2: Tudo bem, tio Li? Mas eu queria que você oferecesse o 18 do Ambrósio lá pro Leonir, lá na linha Florestal Ipira, que ele tá escutando o teu programa, me ligou aqui. Pra mandar uma música pra ele lá. Se for atendido, eu agradeço. Bueno, minha fé. Diz que tá fazendo rapadurinha, mas.
0: Aí,
2: mandou a foto com um.
0: Será que vai trazer pro tio Dinho ou não? Bueno, vai trazer pro tio Dinho, né? Meu amigo Henrique Boninho, tem essa aqui do Cusco. Pode ser essa mesmo, né? 11 horas 5 minutos, 11 e 5. Daí os Monarca, meu Cusco. Já vai ter um Gildão, de rapaz, tem um desarrollo tão próximo.

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3: Vamos lá, né? Olha, são 11 horas, 11 minutos, 11, né? Um bom dia pra você que tá aí com a gente. Vamos lá, então, os 18 anos, né, tio Lee? Mais ou menos assim, tempo estável, já deu uma garoa, 12 graus, temperatura, deixa eu ver mais um aviso. 11, 12, bom dia.

0: Matava.
1: Olha, bravo.
2: Obrigado.
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4: Olá, amanhã desse domingo de tempo estável, já deu uma garoa, né? Tempo nublado, 12 graus a temperatura, nesse momento aqui nos estúdios da Capinzal FM. São 11 horas e 15 minutos.
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4: Mas que tal, né? Um abraço aí pra Clari Bagnoli, né? O pessoal como é nosso, de Dia dos Pais a todos. E a erva, então, nós saiu aqui pra Sirlei Terezinha Caçuba, viu, Sirlei? É, você pode passar amanhã aqui na rádio, amanhã, durante a semana, ou mandar alguém com a tua identidade. Passa aqui, pega a autorização e vai lá no Durinho Supermercado e pega a erva, tá bom? Sirlei Terezinha Caçuba. Domingo que vem tem mais aí com o Mauro Ribeiro, moçada velha.

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1: Vamos lá, né? São 11 horas, mais 21 minutos, 11:21, né? Domingão 102 até o meio-dia, né? Um abraço, dona Cirlei, Terezinha Cássio, bela coelha ganhadora da erva. Vamos quilo de erva, né? Você já ajuda, né? Um abraço aí, pode passar a partir de amanhã aqui na Capinzal FM, tá bom? Vamos lá, são 11 horas, 21 minutos, 11:21, bom dia.

Hablame yo me levanta la bailanta do chicurona e na do tiburce aqui levanta na maca e cura senão. 11 horas 26 minutos, 11 26, tempo dublado, né? Mas domingão, né? Você que já tá almoçando aí junto com o pai, com a família reunida, os filhos, ou mesmo solito, não dá nada, né? Vai fazer o quê, né? Às vezes os filhos não conseguem vir mais em pensamento, fazem uma ligação, enfim, como é que tá, pai? Já me arruma um dia.

0: Olha, mandar um abraço pro amigo André Azeri, também como é nós, grande tio André Beto, turma da Kombi, todo mundo ligado, Luiz Ricardo, tio Nadir, João Maria, enfim, toda a gurizada que sempre acompanha é nós, um abraço, obrigado pela companhia de vocês.
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0: Olá, são 11 horas e 30 minutos, 11:30. Tem cheirinha.

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0: Vamos lá, né? Domingão 102, mas que tal? Tempo não molhado, choveu, aviso, né? Tio Ito, choveu, nós avisamos. Indo lá, Ser Lopes também, né? Avança pro Ito, pra Dona Inês, como é que tá aí? Tô bem, ó.
8: Bom já, dia,
0: já tá saindo fogo aí, ó.
8: Dona Inês, escutando o senhor de perto do fogão e fazendo uma comida caseira da boa.
0: Ô, bom também.
8: Barbaridade, viu? Manda uma música pra nós aí, encerrando o cantor aí, oferece pra toda a galera aí, nossos amigos aí. Já se eu citar o nome aqui, eu vou até amanhã, então. Todos os nossos amigos, que Deus nos abençoe a todos.
0: Amém,
8: aí. Vamos,
0: né,
8: que vamos, e dele que dele.
0: Que assim seja, né, tio? Já estão abençoando todos nós, meu amigo. Olha, olha, 11 horas 37, dos 11h37, 23 ao meio-dia. Como é que tá? Já estão almoçando? Estão em roda burra igual o tio Ita, Dona Inês? É, você não precisa fazer um churrasco também, né? Comidinha de panela. Portanto, é ter o que colocar na mesa e, claro, a família reunida também. 11h38, bom dia.

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2: 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Olha aí, faltando 15 minutos para o meio-dia. 15 para o meio-dia. Tempo estável nesse momento, né? Eita, mano. Tio, então, vamos fazer o seguinte, ó. Vamos largar a tua cadeira na baia. Depois eu vou ver se ela vai pegar o tatu ou não vai, tá bom? Porque o Ito é um caçador de tatu. Sei lá se é ou não. Primeiro vamos pro Reino Lima de Cadela, Bahia, 11:46, 14 no meio-dia, 12 graus, temperatura. Bom dia, domingo, dia 9, Domingão dos Pais.

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1: Marcar o culto, senão meu amigo André Azevedo tá gastando luz lá na casa de Santo Antônio pra me ouvir. André, vem, quer mandar um abraço pro Aldecir da Silva também, meu amigo Meia, na linha Raga. Bom dia, André, como é que tá, André?
2: Bom dia, André. Feliz dia dos pais, né?
1: Tá gastando luz,
2: né? Feliz dia dos pais.
1: Pra você também.
2: Tô aqui na fazenda Santo Antônio. Frente dos Orteias.
1: Gastando luz,
2: escutando o programa. Meu Deus do céu, não é fácil mesmo. Beleza, guri? Um abraço.
1: Obrigado. Olá, 11 horas e 50 minutos, 10 pro meio-dia. E a quase hora.

Vamos lá, gente, vai caçar tatu, louco, velho. São 11h52, gente, chegando no finalzinho de mais um Domingão 102, né? Próximo domingo, voltei ele, Mauro Ribeiro, comandando pra você. Foi um prazer, uma alegria, né? Fiz ontem, né? O Bem Brasil, hoje também. Vamos por aí, né? Um excelente dia dos pais a todos os nossos pais, né? Obrigado aí pelo carinho de todos. Obrigado pela audiência. E até amanhã às 4h30 da manhã, se Deus quiser que ele queira, né? Vamos lá, curtir um domingão de chuva aí na região, né? 11h53, tchau. E sempre lembre, né? Deus é por nós, quem é contra nós. Maria, passa na frente, bom dia.

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0: Olá, amigos. Está no ar o programa Nossa Terra, Nossa Gente. É uma grande alegria chegar até você. Desejo que esteja bem, com saúde, o nosso bem mais precioso. Um abraço carinhoso, em especial, ao produtor rural, associado da Copérdia, que com dedicação e trabalho cultiva a terra, produz alimentos e ajuda a alimentar o mundo. Há mais de 4 décadas, o Nossa Terra, Nossa Gente faz parte da história da Copérdia. É um programa que acompanha a evolução do cooperativismo, conecta a cooperativa aos seus associados, clientes, fornecedores e às comunidades. Muito mais do que levar informações e oportunidades, esse é um encontro semanal que fortalece os laços entre a Copérdia e seus cooperados, valoriza quem trabalha no campo, reconhece o empenho das famílias rurais e destaca o desenvolvimento das nossas comunidades.
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0: Tradição que inspira confiança, vanguarda que aponta para o futuro. Seja muito bem-vindo ao Nossa Terra, Nossa Gente, que está começando.
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0: Hoje é dia 9 de agosto de 2026. O presidente Wanduir Martini revela o assunto que vamos abordar na entrevista de hoje, presidente.
3: Bom, Antônio, primeiro eu quero saudar todos os nossos colegas de trabalho, saudar os nossos amigos, prestadores de serviço, fornecedores, saudar os nossos clientes, associados, associadas, saudar os nossos pais, todos os pais aí, Dia dos Pais, então parabéns, né, Antônio, saudar você, saudar os colegas de trabalho, enfim, saudar toda essa grande família chamada Copérdia. Herter, vamos falar um pouquinho sobre o nosso primeiro semestre 2026, como estamos, preocupações que temos, como é que a gente está visualizando isso tudo, criar aqui um ambiente também para a gente tentar passar um pouco daquilo que a gente pensa, das preocupações que a gente tem, mas sempre lembrando que nós temos que fazer o nosso dever de casa, o nosso tema tem que ser feito independentemente das condições que são estabelecidas. Então,

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1: Este é um período importante para o planejamento e o preparo do solo visando o plantio de verão. Esse ano os produtores têm uma preocupação extra, que é o impacto do El Niño. Seus efeitos já são sentidos no sul, especialmente no Rio Grande do Sul, com chuva acima da média, enchentes, alagamentos, provocando lixiviação do solo. Mas o que o produtor pode fazer para mitigar os efeitos do El Niño? O coordenador do Departamento Técnico da Copérdia, Jean Antonietti, explica.
2: Ponto importante, né, que a gente sempre salienta, é estarmos preparados para esse tipo de adversidade que acontece. Então, estar preparado com as máquinas, com todos os equipamentos que são necessários para realizar os manejos para a cultura. Que aí, quando você tem uma condição prevista como esta, o tempo, a janela para a gente fazer os manejos, os tratos culturais, elas são muito curtas. Então precisamos estar preparados com o insumo em casa, insumo preparado para esse tipo de situação, e as maquinárias também, para que quando haja essa janela, a gente consiga estar no campo e fazer de maneira efetiva os manejos. Importante salientar que a gente tem situações que o manejo ele é num específico momento da cultura. A gente precisa ter tudo em mãos para fazer isso. Isso antecipando é a melhor forma para se fazer de maneira correta e preventiva. Começa o momento agora das dessecações para a implantação da cultura do milho, da soja. Então, mas antes de fazer muito próximo à semeadura, antecipa e deixa o local preparado para semear em boas condições de umidade e de clima.
1: O escalonamento do plantio é uma boa alternativa para reduzir o impacto do El Niño?
2: Com certeza, o escalonamento de plantio é fundamental, que a gente consegue ir fazendo algumas médias, né? Quando você tem uma condição de plantio ou de clima que vem em excesso de chuva, acaba que a gente pode estar prejudicando a germinação, tendo uma germinação das culturas desuniforme. E o escalonamento do plantio, a gente consegue fazer uma média e estarmos mais efetivos lá no final para uma colheita. Também, no momento da colheita, como a maior previsão é para frente também de chuva, a gente consegue ter mais janela de colheita em função das diferentes épocas de semeadura.
1: E em relação ao manejo, o que é importante o produtor saber?
2: Vamos salientar que no momento de condições de chuva, como você tem, a principal causa são as doenças que acontecem, doenças de solo, doenças de parte aérea. Porém, nós tivemos geadas bastante precoces, onde que após essas geadas, germinaram plantas de soja guaxa, plantas de milho guaxa, e também se percebe várias pragas presentes, como um exemplo da cigarinha. Então a importância do produtor no momento crítico é estar mais atento ainda aos manejos a serem realizados do que numa safra onde as condições climáticas são favoráveis ou ideais. Que aí num momento como esse, o maior desenvolvimento de doenças da parte aérea irá acontecer e o produtor precisa se preparar e fazer antecipadamente esse tipo de manejo.
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1: Preste atenção você, produtor rural, que é dono de uma área de terra e deseja fracionar esta área com novas matrículas. Existem algumas questões legais importantes que precisam ser observadas, como explica a engenheira agrônoma e gerente do setor ambiental da Copérdia, Samara Romani.
3: Muita gente tem dúvidas sobre qual que é a área mínima para escriturar um imóvel rural. E a resposta é, não existe um tamanho único validado para todo o país, para todo o Brasil. O que determina esse limite é a fração mínima de parcelamento, que é definida pelo INCRA para cada município. Isso significa que a área mínima pode variar de uma cidade para outra, de um estado para outro. Outro ponto importante é entender a diferença de você escriturar um imóvel ou desmembrar o imóvel, né? Se o imóvel rural ele já possui uma matrícula registrada, ele pode ser comprado, vendido e escriturado, mesmo que tenha uma área pequena. Já se o proprietário ele deseja dividir uma área maior em novas matrículas, normalmente cada lote precisa respeitar então essa fração mínima de parcelamento.

0: previamente estabelecida pelo município. Alguns municípios tinham como fração mínima, então, 4 hectares. Aqui na nossa região, 3 hectares até pouco tempo, né? Isso é uma verdade em diversos casos, antes, então, da revisão do INCRA, que começou ali em 2022. Então, essa fração mínima em alguns municípios reduziu, inclusive Santa Catarina, Paraná. Para citar aqui alguns exemplos, então, o município de Concórdia, Seara, Mafra, por exemplo, aqui em Santa Catarina, assim como Palmas, no Paraná, citando alguns exemplos de municípios, a fração mínima de parcelamento atualmente é, então, 2 hectares, ou seja, 20 mil metros. Isso significa que a regra não é possível desmembrar um imóvel rural para criar novas matrículas com área inferior a esse limite, né? Ressalva as exceções previstas na lei, como todas as leis existem as exceções, né? Vale relembrar que existem algumas exceções a essa regra, onde, por exemplo, uma área fica isolada ou foi cortada por uma rodovia, uma ferrovia, um próprio rio, uma desapropriação, talvez, por alguma obra pública que ocorreu. Então, a gente chama isso de parcelamento ou divisão forçada. Então, nesses casos, sim, a área remanescente pode ficar com uma área menor, né, do que a fração mínima, mas ela pode, sim, ser possível de escriturar. Outro tema importante que é bom lembrar aqui é chamado o Programa Lar Legal Rural. É um programa coordenado pelo Tribunal de Justiça de Santa Catarina e tem o objetivo, então, de regularizar, de promover uma regularização fundiária de imóveis rurais de até 50 hectares, né? Que se enquadram ou que se encontram nessa situação, talvez, irregular, sem matrícula registrada. Então, por esse programa, muitos proprietários conseguem obter a matrícula, o registro definitivo do imóvel, inclusive em situações em que a área, a fração mínima é inferior a essa quantidade, né? Então, essa regularização proporciona aos produtores aí uma maior segurança jurídica sobre a propriedade, facilita acesso a financiamentos, a políticas públicas e benefícios, então, destinado ao meio rural. Então, fica aí a dica: se você possui um imóvel rural sem escritura ou com algum problema de regularização, vale a pena buscar informações sobre o programa Lar Legal Rural.
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2: O primeiro vice-presidente do Conselho de Administração, Ademar da Silva, é o nosso entrevistado agora no programa Nossa Terra, Nossa Gente. Ele está conosco para fazer um relato sobre o andamento dos programas sociais junto aos associados.
3: Bem, Arthur, eu gostaria de, nesse momento, fazer alguns esclarecimentos sobre os programas sociais que a Copérdia está realizando junto ao seu quadro social, todas as regiões, especialmente os programas de qualidade, o De Olho, QT, times de excelências que estão em andamento, uns já foram completados, outros estão em andamento e alguns ainda estão para começar. Então, esse é um trabalho muito importante de estar próximo ao produtor, próximo à família do associado e levar informação, conhecimento para que ele consiga fazer a organização da sua propriedade, fazer a gestão da sua propriedade e, consequentemente, né, fazer a sucessão dessa propriedade, porque uma propriedade bem organizada, uma propriedade com uma gestão bem feita, com certeza o próprio, a próprio filho ou a filha também tem interesse em ficar, mas também, né, que os pais abram espaço para esses filhos, para que eles consigam, então, começar a ter gosto pela atividade. Além dos programas de qualidade, nós também temos o Unicooper, que está em andamento, e já estamos já praticamente na metade do curso, e aí em novembro vamos ter a formatura. Então, também esses agricultores, esses produtores que estão fazendo o programa do Unicooper, estão aí se preparando para uma nova fase nas suas atividades. Mas também nós temos aí o Suíno em Foco, que nos leva próximo do produtor, e esse é o grande pilar da cooperativa, um dos grandes pilares da cooperativa, que é a aproximação. Então, esses programas todos fazem com que a direção, a Copérdia esteja próximo do produtor, buscando, levando conhecimento, levando informações sobre todo o andamento que a cooperativa tem, mas também das expectativas que se tem pela frente. Além disso, nós vamos estar nessa semana, no próximo dia 11, terça-feira, lá no Planalto Norte, em Canoinhas, junto com os nossos líderes, que são conselheiros consultivos, fazendo a nossa reunião ordinária com o Conselho Consultivo da região do Planalto Norte. Então, também é uma maneira de você estar próximo do associado, e aí, então, a gente já está convidando todos os nossos conselheiros para que no dia 11, em Canoinhas, na unidade da cooperativa, na sala de reuniões da Coperd em Canoinhas, às 9h30, nós vamos estar lá, então, para nós levarmos informação da Copérdia, buscar informação do nosso associado, que é esse o grande objetivo que a Copérdia tem, é estar próximo do associado para que ele consiga trazer algumas informações, alguns questionamentos daquilo que ele precisa no campo, mas também nós da Copérdia, né, levando as informações de como está o dia a dia da nossa cooperativa. Então, esses são os trabalhos que a gente está praticando na nossa região para que a gente consiga cumprir, então, esse pilar da aproximação que, consequentemente, a gente vai consolidar a nossa cooperativa. E aproveitando, Herte, nesse dia dos pais, quero cumprimentar todos os pais associados, todos os pais amigos, todos os pais colaboradores, que sejam felizes nesse dia, um dia muito importante, junto com as suas famílias, né? E que vocês também continuem fazendo esse trabalho muito importante de ser o pilar da família, né? O pilar da propriedade. E então, nossos parabéns a todos os pais e sejam felizes.
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0: O presidente Wandoir Martini está de volta ao programa Nossa Terra, Nossa Gente, para falar sobre o tema anunciado na abertura do programa, que é uma avaliação do desempenho dos negócios da Copérdia no primeiro semestre. Os resultados dos primeiros 6 meses da cooperativa foram bons, presidente?
1: Bom, Erto, nós fechamos já o primeiro semestre e já vamos já avançando aí no segundo semestre com o primeiro mês concluído, né? Mas não temos os dados ainda do mês de julho, eles não foram apurados ainda, mas fazendo uma avaliação do nosso primeiro semestre, o que a gente percebe é que nós tivemos negócios que surpreenderam, né, o resultado da cooperativa em termos de faturamento, no controle das suas contas, as suas despesas, né? Tivemos um resultado bastante positivo, né? Nós tínhamos uma previsão de obter um faturamento de 1.7 bi, quase 1.8 bi, ficamos abaixo disso, na casa de 6% no faturamento geral da cooperativa. No orçamento que a cooperativa fez, nós prevíamos um resultado negativo no primeiro semestre, né? Um resultado que, apurado de todos os negócios, então, o primeiro semestre da cooperativa nós vamos ter um resultado negativo, né? Mas isso acabou não acontecendo. Nós conseguimos, através, como eu falei, do desempenho de algumas atividades que superaram a expectativa, especialmente quando se trata na orçamentação de despesas, então superaram de forma positiva, mas gastando menos, né? Não superaram naquilo que tinha estabelecido. Então, com essa resposta, a gente conseguiu fazer com que o primeiro semestre da cooperativa não fechasse o semestre negativo e tivemos um resultado positivo, um resultado que é bastante importante, né? Tendo em vista todo o cenário que a gente está visualizando aí para o segundo semestre. Por exemplo, olha a atividade de suinocultura, né? Suinocultura veio perdendo força no nosso resultado no primeiro semestre e a gente percebe que no segundo semestre também ela enfrenta dificuldades com relação à resposta, né? Nós não temos uma expectativa, pelo menos não nos próximos 60 dias aí, de recuperação de preço. E nós temos um bom volume de produção que está no estoque nosso de campo, né? Então temos aí cada quilo de suíno nosso da cooperativa que está no campo, que cai lá 10, 20, 30 centavos, é prejuízo direto que a gente tem nesse negócio. Mas é da atividade, a gente também compreende, né, que isso traz uma preocupação, mas por outro lado também há uma previsibilidade que isso aconteça. Nós tivemos várias atividades que superaram a expectativa nossa já no primeiro semestre, então isso acabou repercutindo de forma bastante positiva quando auxilia no resultado geral. Temos também o resultado de algumas atividades que fizeram um planejamento que estão, sabe, sendo muito assertivos, então isso também auxilia. Então, creio que é que quando a gente olha para os números da cooperativa, a mensagem que fica é que o primeiro semestre foi um semestre bom para a cooperativa. Agora, quando a gente olha para tudo isso que nós temos que fazer no segundo semestre e a gente olha para o tamanho do mercado, olha como é que as coisas estão andando, sim, de fato, deixa uma preocupação, deixa um ponto de atenção para a gente estar acompanhando no dia a dia. Porque a gente percebe, né, que a atividade econômica, principalmente quando a gente trata de investimento, né, quando a gente trata de consumo, ela perde fôlego porque há uma, vamos dizer assim, há uma super oferta de dinheiro, né, dos agentes que financiam, mas há um pouco apetite por parte do investidor no sentido de fazer investimentos e até mesmo consumir. Então isso deixa a gente um pouco mais apreensivo, né? Muito embora a gente sabe que essa atividade econômica, quando passa por esse viés de análise, ela tem uma série de pontos que precisam ser observados, né? Nós vivemos um clima bastante delicado na economia do mundo, então isso por si só já deixa um alerta, uma preocupação maior. É lógico que nós lidamos com algumas atividades que também elas aceleram um pouco mais quando a gente trata em decomercialização. Por exemplo, agora nós temos uma época que já começou a rodar e rodar bem os insumos da cooperativa para o plantio da próxima safra. Então, acho que isso é um ponto bastante positivo que, com certeza absoluta, traz resultado para a cooperativa, traz faturamento para a cooperativa e gera mais oportunidade de negócio para a cooperativa e para o cooperado.
2: Historicamente, o segundo semestre sempre é melhor. Olhando para esse aspecto e mais a economia brasileira, dá para dizer que o segundo semestre é promissor para a Copérdia?
1: Eu não tenho dúvida, né, Herter? Quando a gente olha para o nosso planejamento, olha o que, como eu falei, o que aconteceu no primeiro semestre, ao que tudo indica, né, as coisas no segundo semestre elas tendem a dar uma aquecida no mercado e de fato elas estão começando a acontecer. Agora, quando a gente olha, por exemplo, na questão, como eu falei, de consumo, e quando a gente olha na questão de investimento por parte do produtor, me traz bastante preocupação essa incerteza, né? Todo mundo está dizendo, não, eu vou aguardar, deixa eu ver, vamos esperar um pouquinho, vamos ver se a taxa de juros cai. Veio aí o plano safra, que não foi aquilo que a gente tinha de expectativa. Então, é natural que a gente vai ver muito projeto que ia começar a colocar de pé no segundo semestre, muito projeto esperando para mais adiante, né? Ou depois do primeiro trimestre, ou até mesmo no primeiro semestre de 2027. Mas é uma tendência natural de que o segundo semestre ele traga um aquecimento nas atividades gerais da cooperativa. Algumas não, outras um pouco mais, mas a gente sim tem uma expectativa de a gente trabalhar como estamos fazendo, porque a gente recupera esse faturamento que está atrasado, então nós precisamos recuperar isso e buscar mais negócios, né? Que é através dos negócios que a gente gera receita, gera resultado e pode gerar oportunidade também de gerar bons resultados para ir para as assembleias em 2027.
2: Presidente, alguns negócios deram bons resultados, outros nem tanto. Essa diversidade de negócios da cooperativa é o segredo para o equilíbrio?
1: Eu creio que sim, Herter. Quando os mercados estão andando bem, sim, é o segredo. Mas eu diria que, por exemplo, quando você avalia esse nosso primeiro semestre, nós obtivemos um resultado muito mais em função daquilo que tinha sido planejado e que nós economizamos, né, do que propriamente as atividades se superaram com relação ao resultado bruto, vamos assim dizer. Então, há uma mistura bastante grande, nós temos várias atividades, há uma preocupação bastante grande que a equipe continue esse esforço, a gente buscar economizar, gastar menos e produzir mais. Eu acho que esse é a nossa grande missão, tendo em vista um ano tão difícil como a gente está observando o ano de 2026.
2: O evento das eleições, presidente, causa alguma preocupação em relação aos resultados, aos negócios da cooperativa?
1: Causa muita preocupação, né? Eu já ouvi muito produtor dizendo, não, eu vou guardar o resultado das eleições, por exemplo. Eu já vi muito empresário no meio rural, não, eu vou dar uma seguradinha, eu vou aguardar o resultado das eleições. Então, é uma medida que normalmente as pessoas fazem, quer dizer, o cara que está aí com um projeto para colocar de pé, né? Ou está com um recurso disponível, ou de repente tem um próprio recurso dele, pessoal, ele aguarda, ele olha para o mercado, ele vê o cenário. A gente sabe que eleições, independentemente de quem ganha ou quem perca, causa instabilidade no país, causa muita instabilidade, ainda mais num país desses que a gente tem bastante dificuldade, nós temos muitas questões que não vou entrar aqui no tema de ordem estrutural, né, do nosso país. Não estou falando aqui só do governo federal, estou falando do Congresso, estou falando da Assembleia, estou falando dos governos estaduais, estou falando do excesso de gastos que nós temos no nosso país quando a gente trata desses recursos. Então, como que isso não causa instabilidade para um investidor, para um brasileiro que leva suas contas em dia, que olha para suas contas, que não é acostumado com oba-oba, que faz um gerenciamento, que procura fazer negócio para investir, para crescer, para se desenvolver, que não fica pensando aqui que agora eu corro o risco de ter o 5x2, por exemplo? Poxa vida, como é que isso não causa instabilidade? Essa insegurança É natural que ela cause instabilidade, nós precisamos ficar atentos. Eu digo nós que a gente está aí à frente, principalmente de uma cooperativa que não é nossa, nós não somos o dono da cooperativa, nós estamos como presidente, né? Pode ser que a gente acerte todas as nossas ações, mas isso é muito difícil num cenário dessa natureza, mas nós estamos muito focados e trabalhando para que isso aconteça e que esse efeito de eleições ele não seja tão impactante assim como ele foi, por exemplo, na última eleição.
2: Presidente, qual a mensagem que o presidente da Copérdia já deixa para os pais que comemoram a data no dia de hoje?
1: Bom, Hélio, primeiro dizer de que nós pais, né, temos uma responsabilidade muito grande sobre tudo aquilo que acontece no dia a dia da vida das pessoas, especialmente da nossa família, né? Então eu quero aqui parabenizar todos os pais, né, pelo comprometimento que eles têm, pelo compromisso de educar os seus filhos, de fazer as coisas da forma correta, das coisas que tem que ser feita, de cuidar da família, né? Preservar especialmente esse bom relacionamento familiar. A gente costuma dizer que o pai não é o cerne da família, talvez igual a mãe, que é aquela que gera, né, os filhos. Mas nós, como pais, temos uma responsabilidade muito grande de educar os nossos filhos, de cuidar da comunidade, de cuidar da nossa cooperativa, de cuidar da sociedade. Afinal de contas, a responsabilidade que Deus nos deu é de que a gente tem que ser o equilíbrio entre as partes. Então aqui quero deixar um abraço super especial a todos os pais, parabenizar por esse dia, agradecer, né, pelo carinho que tem e pelo cuidado e zelo que tem pela cooperativa, como pai também que é da cooperativa, associado da cooperativa, e desejar saúde, felicidades, que passem esse dia junto com os vossos filhos, com a vossa família, e que comemorem essa data tão importante aí. Parabéns, papais!
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1: Fala aí, vale a pena?
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0: Costa da Nova, faz barulho aí.
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Linda letra, né? Linda, linda essa letra.

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1: Aldaí Playboy.
2: Tamo junto, safadão. Eu não me sacio, não, hein?
3: O moleque do sítio chegou, hein, fio?
2: E é Kevin Ouro.

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4: Gustavo Moura e Rafael, mais uma vez, falando de amor.

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0: receba, vagabundo.
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0: Obrigado, Diego. Vitor Hugo.
1: Obrigado, Bruno e Marrone, por aceitar o convite e cantar essa moda linda com a gente.
2: Alô, menino, sucesso pra vocês.
1: Ô, moçada.
3: Obrigado a vocês, viu?
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1: Já teve um desses já? 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
2: Oi, grupo.

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1: Felipe Araújo, de um jeito um tanto quanto diferente. Mais ou menos assim, ó.

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